0: Silveira.
1: Que a gente possa se orgulhar de ter assim, 90% da nossa energia elétrica limpa e renovável e 50% da matriz geral. E, portanto, nenhum brasileiro em sã consciência pode abrir mão da sua soberania e das suas riquezas naturais para poder combater miséria, combater fome e fazer desenvolvimento.
0: O poço onde a Petrobras encontrou petróleo está localizado a cerca de 175 quilômetros da costa do Amapá, a uma profundidade de quase 2.900 metros. De acordo com a Petrobras, atualmente cerca de 80% do petróleo extraído no Brasil vem do pré-sal. Essa exploração deve chegar ao pico até 2035, indicando a necessidade de outras fontes de combustível fóssil. Reportagem Luana Karen.
2: Como deve ser o ensino de arte nas escolas? O Ministério da Educação homologou diretrizes para o ensino do componente curricular na rede de educação básica.
3: O documento estabelece que o ensino deve ser organizado em quatro eixos: artes visuais, dança, música e teatro.
2: O anúncio dessas diretrizes ocorreu hoje. A repórter Thaís Antônio acompanhou tudo e traz os detalhes ao vivo para a gente aqui no estúdio. Boa noite, Thaís.
4: Boa noite, Mariana. Boa noite, Luciano e ouvintes da Voz do Brasil. De acordo com as novas diretrizes, o ensino de arte nas escolas deve aproximar os estudantes das diferentes formas de fazer e vivenciar a disciplina. E para isso ser feito, a arte deve ser dividida em quatro componentes curriculares: artes visuais, dança, música e teatro. O texto complementa a Base Nacional Comum Curricular, que estabelece os conhecimentos, competências e habilidades esperados dos estudantes ao longo da educação básica. Com isso, as escolas passam a ensinar conteúdos, métodos e processos de criação em arte como prática educativa e não apenas como atividade secundária ou recreativa. Outro destaque é a aproximação entre professores, artistas e mestres e mestras das culturas populares. A resolução reconhece a importância de incluir esses saberes no processo educativo por meio de um trabalho colaborativo com professores de artes visuais, dança, música e teatro, como explica o ministro da Educação, Leonardo Barchini.
5: Primeiro, a gente fortalece as quatro linguagens separadamente, elas obviamente atuam em conjunto, mas a gente fortalece cada uma das quatro linguagens: as artes visuais, a música, a dança e o teatro. E a gente reconhece que na formação de professores com essas diretrizes, também precisaremos ter habilitação em cada uma dessas especificidades, dessas quatro linguagens, teremos que ter formação específica. Então, isso eleva o ensino das artes a outro nível.
4: A resolução também define orientações para a organização do currículo, a distribuição dos professores, a estrutura física e pedagógica das escolas e os processos de avaliação. Todas essas medidas devem considerar princípios como equidade, acessibilidade, inclusão e justiça social. Mariana e Luciana, com vocês.
3: Obrigado pelas informações, Thaís Antônio.
6: 21 horas e 3 minutos.
2: A malária é caracterizada por febres altas, calafrios, tremores, dores de cabeça, podendo estar associada também a vômitos e náuseas.
3: Causada principalmente pela picada de mosquitos infectados, a maior parte de casos da doença estão no norte do país.
2: Mas, no ano passado, caiu o número de infectados pela malária, bem como de óbitos em função da doença.
7: A malária contaminou cerca de 118 mil pessoas no ano passado, 15% a menos do que em 2024. Os resultados foram apresentados nesta segunda-feira, durante um congresso da Sociedade Brasileira de Medicina Tropical. O número de mortes em função da doença também caiu, especialmente na região amazônica, que concentra o maior número de casos, como disse o ministro da Saúde, Alexandre Padilha.
8: 2025, nós tivemos uma redução de mais de 50% dos óbitos por malária, mais de 40% de redução de malária em terra indígena, mais de 40% de malária em áreas de assentamento rural, assentamentos na região amazônica brasileira, que é uma das duas regiões com maior incidência de casos de malária. E tivemos o menor número de internações por malária.
7: Em menor escala, a infecção pode ocorrer devido à transfusão sanguínea, compartilhamento de agulhas contaminadas ou da gestante para o bebê. Mas o principal modo de transmissão é pela picada de fêmeas infectadas do mosquito Anopheles, também conhecido como carapanã ou mosquito prego. De acordo com o presidente da Sociedade Brasileira de Medicina Tropical, Gustavo Romero.
9: Por isso, a gente tem, às vezes, muita dificuldade, né?

0: definir exatamente aquela população que efetivamente está em risco, né? Os mosquitos se mexem, né? E os mosquitos crescem com as variações climáticas, que é outro detalhe importante que a gente deve levar em consideração. E muito frequentemente populações que estão mais vulneráveis estão mais expostas à picada desses mosquitos. E por isso que a malária se transmite com tanta eficiência, né?
1: Se diagnosticada a tempo, a malária tem cura e o tratamento é eficaz. Após a confirmação da doença, o paciente recebe o tratamento gratuitamente em unidades do Sistema Único de Saúde. Inclusive a tafenoquina, medicamento que previne novas manifestações da malária. Por ser administrado em dose única, ele impede que o paciente abandone o tratamento, como explica o infectologista Marcos Lacerda.
2: Comparando com as medicações que são tradicionalmente usadas para malária, que vão de 7 a 14 dias, resulta num benefício muito grande para o paciente. É que as pessoas se tratam enquanto tem febre, geralmente 2, 3 dias, depois ela para de usar a medicação. E isso então faz com que as recaídas aconteçam. Praticamente metade dos casos que estão registrados hoje no Brasil são de recaídas. Então, uma medicação que iniba a recaída é uma medicação altamente estratégica no controle da malária no país.
1: O medicamento está disponível tanto para pacientes maiores de 16 anos e com mais de 35 quilos. E com peso mínimo de 10 quilos. Reportagem Graziele Bezerra.
3: Entre junho e julho, foram confirmados 21 casos de sarampo no estado de São Paulo.
4: Neste fim de semana, o ministro da Saúde, Alexandre Padilha, esteve no estado, em Grajaú, acompanhando a vacinação contra a doença.
3: E comentou que o reforço na imunização visa prevenir a circulação e a transmissão do sarampo.
5: Em 2026, nós já temos aqui na cidade de São Paulo cerca de 20 casos também com relação de importados, são cepas que circularam nos Estados Unidos e no Canadá, e esse esforço é para manter esse bloqueio, para não permitir que aconteça em São Paulo em 2026, o que aconteceu em 2019, quando começou um surto assim e se propagou para ter 20 mil casos de sarampo em 2019. Naquele momento o Brasil perdeu o certificado de livre do sarampo. Reconquistamos o certificado 2024 e queremos manter São Paulo, o estado de São Paulo e o Brasil livre do sarampo.
4: Para crianças de 6 a 11 meses, a dose aplicada durante a estratégia é considerada dose zero e não substitui as doses previstas no calendário nacional de vacinação aos 12 e aos 15 meses.
3: Para as demais idades, os profissionais de saúde verificam a necessidade de vacinação de acordo com a faixa etária e a situação vacinal de cada pessoa.
4: A cada hora, mais de 1.000 vidas são perdidas devido às doenças cardiovasculares em todo o mundo, segundo a Organização Mundial de Saúde.
3: Estima-se que cerca de 18 milhões de pessoas morrem anualmente em decorrência de condições que afetam o sistema circulatório.
4: De acordo com a Sociedade Brasileira de Cardiologia, o Brasil ocupa o nono lugar em número de mortes cardíacas.
3: E hoje, 17 de agosto, marca o início da Semana da Saúde Vascular, que promove conscientização, prevenção e diagnóstico precoce.
6: Seu Manuel Arruda da Silva tem 80 anos. Quando precisou ser atendido para tratar de um ferimento, descobriu um grave comprometimento na circulação. Uma cirurgia vascular sendo viável. Hoje, 8 meses depois, seu Manuel...
7: Eu estou aqui ainda. Estou aí, contando a história.
6: Histórias como a de seu Manuel Arruda ajudam a explicar por que as doenças que comprometem a circulação continuam sendo um importante problema de saúde pública. Elas estão entre as principais causas de morte no país. Muitas dessas condições se desenvolvem de forma silenciosa. Por isso, a prevenção e o diagnóstico precoce são fundamentais para reduzir complicações e salvar vidas. O cirurgião vascular do Hospital Universitário de Brasília, Paulo Saad, alerta para hábitos e cuidados que podem prevenir doenças vasculares.
8: Controlar a glicemia, controlar a pressão, controlar as gorduras no sangue e cessar o tabagismo.
6: O aposentado Humberto dos Santos, de 62 anos, sofreu um infarto em 2022. Após o episódio, teve um AVC que comprometeu a fala e os movimentos. Desde então, faz tratamento no Hospital Universitário de Brasília. O filho, Leandro dos Santos,

0: o acompanha no tratamento, fala sobre um vício que colaborou para agravar o quadro de doenças cardiovasculares de seu Humberto.
1: Ele sempre foi fumante.

0: Hoje também é Dia do Patrimônio.
1: A data foi criada para marcar a importância de preservar a arte, a cultura e a história que estão por trás de tantas tradições brasileiras.
0: O patrimônio pode ser material, como conjuntos de casarões históricos ou determinados prédios e igrejas, ou imaterial, quando está ligado a festas tradicionais, por exemplo.
1: Hoje, mais cedo, eu conversei com o presidente do Instituto do Patrimônio Histórico e Artístico Nacional, Davidson Guzmão, sobre a preservação e a conservação dessa memória coletiva. Acompanhe. Presidente Davidson Guzmão, bem-vindo à Voz do Brasil para a gente falar de história, cultura, nesse Dia do Patrimônio, né? Eu queria que o senhor começasse, então, explicando por que que a gente precisa de um dia para marcar esse tema e quais são as provocações que essa data faz.
2: Mariana, primeiro quero dizer que é um prazer estar aqui para a gente falar de algo que é tão importante para o reconhecimento da diversidade cultural brasileira, que é o patrimônio cultural. Uma das nossas principais atribuições e competências é a ampla divulgação e promoção do patrimônio cultural, exatamente para que essa diversidade seja reconhecida, não só pelo Estado, mas que ela seja reconhecida e percebida também pela sociedade. E é por isso que a gente tem um dia dedicado ao patrimônio cultural, o dia 17 de agosto, que é um dia que foi escolhido em razão do nascimento, a data de aniversário de Rodrigo Melo Franco de Andrade, que foi o primeiro presidente do IPHAN e que ficou 30 anos ficou 30 anos fazendo a gestão do IPHAN e que foi a pessoa que inaugurou um sistema de proteção de patrimônio cultural no Brasil. Então, esse a justificativa, vamos dizer assim, é por causa, né, do nascimento de Rodrigo Melo Franco que a gente tem o dia 17 de agosto escolhido, mas é sobretudo por conta da importância do patrimônio na vida das pessoas no dia a dia.
1: Agora, as celebrações vão se prolongar ao longo de todo esse mês. Qual é o tema desse ano e o que está previsto na programação?
2: Esse ano o tema é patrimônio criativo, inclusão produtiva, trabalho e renda. Exatamente para marcar uma dimensão do patrimônio cultural, que é a dimensão da cidadania e da produção de renda, da possibilidade de trabalho e renda para pessoas que vivem do patrimônio cultural. Vou dar um exemplo, o ofício de paneleiras lá em Goiabeiras, um bairro lá no Espírito Santo, né, em que a gente tem um bem cultural que é o ofício de paneleiras, um saber tradicional relacionado ao fazer a panela, né, que é produzida, a panela de barro que é produzida onde é feita a famosa moqueca capixaba.
1: Aquela panela tradicionalíssima de fazer a moqueca capixaba, né?
2: Exatamente. E que tem uma dimensão, uma relação muito direta com o mercado, que, portanto, afere renda, né, ofere renda para aquelas paneleiras. Então, esse é um exemplo importante, mas a gente tem vários outros, né, de pessoas, de detentores que vivem diretamente do patrimônio cultural, de centros históricos que são dinamizados a partir do patrimônio que é reconhecido, desse centro histórico que é reconhecido em algumas das nossas cidades no país.
1: E aí a gente tem uma programação prevista, as pessoas podem checar essa programação onde, como é que funciona?
2: Isso, a gente tem uma programação em todos os estados do Brasil, nós teremos atividades. Essa programação está disponível no portal do IPHAN, www.iphan.gov.br. Quem quiser acessar e ver o que vai estar acontecendo no seu estado, pode acessar a programação lá no portal do IPHAN na internet.
1: Lembrando aqui que IPHAN se escreve com PH, né?
2: Exato.
1: Que é Instituto do Patrimônio Histórico e Cultural. Presidente, no próximo ano também vamos ter outra celebração importante, que são os 90 anos do IPHAN, né? Quais são os principais desafios que ainda permanecem em relação à preservação do patrimônio?
2: Isso, ano que vem o IPHAN completa 90 anos e nós estamos aí pensando numa série de atividades e programação que deve ocorrer ao longo do ano todo. Em termos de desafios, a gente tem vários desafios, porque o patrimônio cultural, ele se relaciona com o dia a dia das pessoas, com o dia a dia das cidades. E aí eu posso aqui, acho que nomear dois. Um que está na ordem do dia e que a gente tem discutido muito é no que a gestão do patrimônio se relaciona, por exemplo, com as mudanças climáticas, né? Então, o aumento da intensidade de chuvas, das temperaturas, como que isso se relaciona com o patrimônio cultural na gestão dos centros históricos, que cuidados nós devemos ter e como nós devemos pensar ações de prevenção, adaptação e mitigação a essas mudanças climáticas. Esse é um desafio que está na nossa ordem do dia e que nós estamos pensando como tratar desse enfrentamento às mudanças climáticas. problemáticas no âmbito da gestão do patrimônio cultural. Um outro desafio é

0: aquele que é um, na verdade é um desafio e é ao mesmo tempo diretriz para a gestão do patrimônio cultural, que é a gestão compartilhada. Então, a articulação com estados e municípios, a articulação com a sociedade civil organizada para a gestão do patrimônio, para que essa gestão, ela de fato, ela seja compartilhada entre os órgãos de poder público e a sociedade.
1: Pois é, e é importante que a sociedade mesmo se envolva, né, presidente, nesse tema, cobre a preservação do patrimônio, na sua cidade, no seu estado. Como que é possível fazer isso?
0: Bom, hoje a gente tem a participação social como um princípio que atravessa a maioria das políticas públicas no Brasil, inclusive a de patrimônio cultural. Então, hoje, a sociedade, as pessoas podem procurar os órgãos de patrimônio de sua cidade, do seu estado, podem procurar o IPHAN. O IPHAN tem representação, tem superintendências em todos os estados, e podem procurar também as instâncias de controle social que trabalham com patrimônio cultural, os conselhos de cultura e, em alguns casos, os próprios conselhos de patrimônio que existem nos municípios e nos estados.
1: Lembrando, né, presidente, que até para deixar um pouco mais palpável para as pessoas, quando a gente fala de patrimônio, a gente está falando tanto daquele casarão histórico, aquele prédio antigo, aquela igrejinha, mas também do fazer cultural muito típico. Tudo isso é dever nosso, como sociedade, ajudar a preservar, né? O senhor mencionou aí as paneleiras, por exemplo. Tudo isso é patrimônio e é dever da sociedade proteger, né?
0: Exato, é tudo isso e muito mais. Na verdade, a gente faz uma divisão entre patrimônio material e imaterial, mas quando a gente está falando de patrimônio, a gente está falando de valor, na verdade, sobretudo, né? Então, é importante a gente entender que o patrimônio material, as edificações, as obras de arte, elas são reconhecidas e entendidas como integrantes da nossa identidade, como elementos que ajudam a compreender a nossa história, as várias memórias e identidades que existem no país, porque são atribuídos valores a essas coisas. Da mesma maneira, as várias celebrações, os conhecimentos tradicionais, os fazeres, os saberes, né, lugares que são importantes, né, para a compreensão das memórias dos vários grupos formadores da sociedade brasileira, para usar o termo da Constituição, também são importantes. É o chamado patrimônio imaterial.
1: É isso aí. Nós conversamos com Davidson Guzmão, presidente do Instituto do Patrimônio Histórico e Artístico Nacional. Falei errado mais cedo. Instituto do Patrimônio Histórico e Artístico Nacional. Muito obrigada, presidente, pela sua entrevista aqui à Voz do Brasil.
0: Obrigado, Mariana. A gente está à disposição da Voz do Brasil e de todos os brasileiros para conversar sobre o patrimônio. Essa é a nossa função, o nosso métier e é, sobretudo, a nossa alegria.
2: Concursos federais têm novas nomeações e convocações.
1: As medidas publicadas no Diário Oficial da União contemplam aprovados nas duas edições do Concurso Público Nacional Unificado e no Comando do Exército.
2: Todas as nomeações foram homologadas antes do início do período de defesa eleitoral.
1: Para o CPNU2, estão autorizadas 69 nomeações de candidatos de nível superior. E para a primeira edição do CPNU, são 40 vagas de contratação temporária.
2: Quem está na lista de espera do primeiro concurso público unificado deve realizar uma nova manifestação de interesse entre os dias 24 de agosto e 4 de setembro pelo aplicativo SouGov ou pela versão web do serviço mediante login.
1: Quem não se manifestar no prazo será excluído do banco de candidatos aprovados em lista de espera de todos os cargos do CPNU 1, inclusive para fins de contratação temporária.
2: Estão abertas as inscrições para o selo Patrocinadores do Futuro 2026.
1: Uma iniciativa que pretende reconhecer a contribuição de empresas e entidades para a promoção, para a proteção previdenciária de seus trabalhadores e associados.
2: A participação é gratuita e voluntária.
1: As inscrições vão até 31 de agosto e são realizadas por formulário eletrônico disponível no site gov.br/previdência.
2: O regulamento completo e as orientações também estão disponíveis no portal do Ministério.
1: Essas foram as notícias do governo federal.
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2: Fique agora com as notícias do Poder Judiciário e do Congresso Nacional. Boa noite.
1: Uma boa noite, até amanhã.
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5: Poder Judiciário inicia a 33ª semana Justiça pela Paz em Casa.
6: Para a STJ, prisão em flagrante de mãe em estado diverso da morada dos filhos não impede concessão de regime domiciliar.
5: TSE inaugura o Centro de Divulgação das Eleições 2026, o CDE.
6: Boa noite, eu sou o Arthur Filho.
5: E eu sou Walter Lima.
6: A partir de hoje até sexta-feira, 21 de agosto, o Poder Judiciário Brasileiro se mobiliza na 33ª Semana Justiça pela Paz em Casa.
5: Coordenada pelo CNJ, em parceria com os Tribunais de Justiça Estaduais, a iniciativa promove mutirões de julgamentos e audiências para dar rapidez aos processos de violência de gênero, além de realizar ações de conscientização em todo o país. Carolina Chaves.
7: A campanha é realizada 3 vezes ao ano, nos meses de março, agosto e novembro. O foco é fortalecer a política judiciária no combate à violência doméstica e familiar contra a mulher. Segundo o presidente do STF e do CNJ, ministro Edson Fachin, esta semana, mais uma vez em todo o Brasil, os tribunais de justiça prepararam programações especiais.
8: Será o nosso esforço concentrado de julgamentos, de audiências e mutirões voltados à proteção de mulheres em situação de violência. Os números nos impactam. Os números mostram um judiciário que tem pressa.
7: Na última edição, realizada em março deste ano, foram proferidas mais de 16 mil sentenças, realizadas mais de 10 mil audiências e concedidas 11.648 medidas protetivas de urgência.
6: O fato de uma mãe ser presa em estado diferente de onde filhas menores residem não impede por si só a concessão da prisão domiciliar.
5: Essa conclusão é do STJ. Fátima Uchoa.
9: Durante viagem de ônibus interestadual, a mulher foi presa em flagrante e teve a prisão preventiva decretada após serem encontradas drogas na mochila dela. A defesa informou que a mulher era mãe de 2 meninas menores de 12 anos e pediu a prisão domiciliar. O Tribunal de Justiça do Paraná negou o pedido porque as crianças já estavam com a avó em outro estado. Mas no voto que prevaleceu na sexta turma do STJ, o ministro Og Fernandes explicou que mesmo com a gravidade da acusação e a expressiva quantidade de droga apreendida nesse caso, essas circunstâncias isoladamente não impedem o regime domiciliar.
6: O Tribunal Superior Eleitoral inaugurou hoje o Centro de Divulgação das Eleições 2026, o CDE.
5: O espaço instalado no TSE em Brasília foi preparado para atender aos profissionais de imprensa envolvidos na cobertura das eleições de outubro deste ano. Rimac Souto.
10: A inauguração foi feita pelo presidente do TSE, ministro Cássio Nunes Marques.
11: A ideia é que o Centro de Divulgação das Eleições seja mais do que um espaço de trabalho para os profissionais que acompanharão as eleições. O objetivo é que se torne um ambiente de diálogo aberto com a Justiça Eleitoral, em que a transparência e o acesso à informação não encontrem quaisquer obstáculos. O trabalho realizado por vocês, jornalistas, de dentro e de fora do país, é essencial para que a sociedade tenha acesso a informações corretas e contextualizadas sobre o processo eleitoral. Nunca é demais sublinhar que uma imprensa livre e participativa é sinônimo de democracia. A Justiça Eleitoral tem na imprensa uma aliada por compartilhar com ela a paixão pela democracia e pela informação de qualidade.
10: Ao inaugurar o CDE, o ministro também lançou a campanha Eleições 2026, Coisa de Pele.
6: Comissário de bordo demitido por se recusar a tomar a vacina contra a Covid-19 deve receber as verbas rescisórias.
5: O TST entendeu que ele tinha uma justificativa médica para não se vacinar. Simone Moura.
12: O comissário da Gol foi demitido por justa causa em novembro de 2021, durante a pandemia. Ele disse que não tomou a vacina porque tinha risco elevado de trombose. Inclusive, apresentou o laudo médico que indicava a contraindicação à vacinação. mas a empresa alegou que o atestado não tinha respaldo científico. A justa causa foi mantida na primeira instância, mas o Tribunal Regional do Trabalho do Rio de Janeiro afastou a punição. No TST, ao analisar recurso da Gol, o entendimento é que a recusa à vacina pode, em tese, ser considerada ato de indisciplina ou insubordinação.
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6: A você uma boa noite.
5: E até amanhã.
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13: Eu sou Paula Groba.
14: E eu sou Ricardo Nakaoka.
13: E estes são os destaques de hoje do Jornal do Senado, que começa agora.
14: Senado terá esforço concentrado e fim da escala 6x1 pode entrar na pauta.
13: Avança projeto que prevê biometria de recém-nascidos para evitar troca e tráfico de bebês.
14: Instalada comissão sobre MP que amplia crédito para motoristas.
13: Boa noite.
14: Boa noite.
13: Mesmo com as campanhas eleitorais em curso, o Senado vai manter a agenda de votações. O presidente do Senado, Davi Alcolumbre, convocou os parlamentares para um novo esforço concentrado de 31 de agosto a 4 de setembro.
14: Entre os temas que podem ser analisados está o fim da escala de trabalho 6x1. Os detalhes com a repórter Raíssa Abreu.
15: Os senadores e senadoras voltam a se reunir para votar temas prioritários na semana de 31 de agosto a 4 de setembro. O anúncio foi feito pelo presidente Davi Alcolumbre. Na pauta, o fim da escala de trabalho 6x1, a PEC da Segurança Pública e a criação da Política Nacional de Minerais Críticos e Estratégicos.
16: Então eu decidi, como presidente do Senado, que uma semana seria semipresencial e a outra semana de esforço concentrado presencial. Então eu queria que os gabinetes fossem avisados, as assessorias avisadas, para que no próximo esforço concentrado nós estejamos todos aqui presentes no plenário, se for possível, os 81 senadores.
15: Essa é a segunda data de esforço concentrado de votações do segundo semestre. Na primeira, de forma semipresencial, foram votados, por exemplo, o projeto que cria o Programa de Desenvolvimento da Indústria de Fertilizantes e uma medida provisória que socorreu vítimas de desastres naturais. Esforço concentrado é como se chamam as reuniões centralizadas em períodos curtos, na tentativa de votar projetos urgentes, apesar do período eleitoral, quando os parlamentares estão em campanha em seus estados. Esse ano, 2/3, ou 54 das vagas do Senado estão em disputa. 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
13: A troca de bebês e o tráfico de crianças são riscos que podem ser evitados com mais segurança e identificação nas maternidades. Um projeto aprovado pela Comissão de Constituição e Justiça prevê a coleta de dados biométricos do recém-nascido logo após o parto.
14: A medida busca garantir a identificação segura do bebê e dar mais proteção às famílias. Os detalhes com o repórter Bruno Lourenço.
17: Pelo texto, o procedimento de identificação biométrica deverá registrar as impressões digitais da mãe e a dos pés do bebê. Essas informações constarão da declaração de nascido vivo. A relatora, senadora Roberta Scioli, do Republicanos de Roraima, defendeu a medida.
18: Exigência de vinculação individualizada e rastreável entre a identificação biométrica da mãe e do recém-nascido, destinada a assegurar a autenticidade, identificação e a integralidade das informações registradas.
17: A senadora doutora Eudócia, do PSDB de Alagoas, reforçou que a iniciativa aumenta a segurança do registro civil e previne a troca, o roubo, as adoções irregulares e o tráfico de bebês.
19: E aí nós iremos mudar a história dos nossos recém-nascidos para não terem o risco de serem trocados ou de ser confundido contra o bebê, enfim, de ter algum tipo de fraude.
17: A proposta passará por um turno suplementar de votação na CCJ antes de poder seguir diretamente para análise da Câmara dos Deputados.
13: O presidente da Comissão de Relações Exteriores defendeu um acordo para evitar uma escalada comercial com os Estados Unidos. Isso porque uma disputa comercial pode ter impactos diretos na economia e nas relações entre os dois países.
14: Diante do novo tarifaço americano, o governo brasileiro abriu um processo de reciprocidade e o Senado acompanha as negociações. O repórter Pedro Pincer tem mais informações.
20: O governo brasileiro anunciou a abertura formal do processo para avaliar se o tarifaço dos Estados Unidos contra exportações nacionais será respondido com base na Lei da Reciprocidade Econômica, que é um novo mecanismo da legislação brasileira para disputas comerciais. O Palácio do Planalto informou que o procedimento foi iniciado a partir do compartilhamento do pedido pela Secretaria Executiva da Câmara de Comércio Exterior com os demais integrantes do seu Comitê Executivo de Gestão. O consultor legislativo do Senado, Marcos Túlio Bezerra, lembrou que o Brasil pode pôr sobre a mesa pautas essenciais para os Estados Unidos, como direitos autorais que afetam as big techs e patentes de medicamentos.
21: Então, se com a ameaça das medidas, a possibilidade de adoção das contramedidas aqui pelo governo brasileiro, o governo já consiga ser bem sucedido em retomar a negociação, a gente já considera que a lei vai ter um sucesso.
20: Em nota, o presidente da Comissão de Relações Exteriores, senador Nelsinho Tradi, do PSD de Mato Grosso do Sul, afirmou receber com atenção a decisão do Poder Executivo. Para o senador, o Brasil precisa estar preparado para agir quando necessário, sem esquecer que as relações bilaterais com os Estados Unidos ocorrem há mais de 200 anos e que todas as possibilidades de entendimento devem ser buscadas antes de uma escalada comercial.
13: Para quem trabalha ao volante, o veículo é ferramenta de trabalho e fonte de renda. Mas na hora de trocar o carro ou renovar a frota, o acesso ao crédito pode ser um obstáculo.
14: Para facilitar esse financiamento, o Congresso vai analisar uma medida provisória sobre o tema. A senadora Leila Barros foi eleita presidente da comissão mista, que vai examinar a proposta. A reportagem é de Marcela Cunha.
22: A senadora Leila Barros, do PDT do Distrito Federal, destacou que o texto foca em uma categoria que hoje reúne mais de 2 milhões de brasileiros, motoristas de aplicativo, taxistas, entregadores e motofrentistas. Esses trabalhadores dependem de seus veículos diariamente, mas esbarram na burocracia dos bancos na hora de financiar um novo modelo. Ao assumir a presidência da comissão mista, a senadora Leila ressaltou que a falta de crédito acessível acaba penalizando quem mais trabalha.
23: Quem trabalha por aplicativo sabe como é difícil chegar ao sistema financeiro apresentando uma renda variável e conseguir crédito com juros e prazos razoáveis. Muitas vezes, o resultado é continuar trabalhando com um veículo antigo e compromete uma parcela cada vez maior da renda do trabalhador.
22: Para facilitar os financiamentos, a medida provisória prevê o uso de recursos do Fundo de Investimento em Infraestrutura Social e a criação de mecanismos de garantia pública. Além de gerar renda, a proposta foca em cidades sustentáveis, incentivando frotas de baixo carbono e pontos de recarga de baterias. A relatora será a deputada Amanda Gentil, do Progressistas do Maranhão.
24: Eleições 2026.
13: Em 2026, o eleitor vai às urnas para escolher quem vai representar seu estado ou distrito federal no Senado. Mas, afinal, o que faz um senador? Além de participar da criação e da revisão das leis, ele tem a missão de fiscalizar o governo federal e exercer atribuições exclusivas do Senado.
14: A reportagem de Yasmin Rodrigues explica como funciona esse trabalho e por que o Senado tem um papel central na democracia brasileira.
25: O Senado Federal é uma das duas casas do Congresso Nacional e representa os estados e o Distrito Federal. Senadores e deputados federais apresentam, discutem e votam propostas que podem virar lei. O Senado também tem o chamado papel revisor. Depois de aprovada em uma das casas, a proposta é analisada pela outra, que pode fazer mudanças antes da aprovação final. Para o presidente do Senado, Davi Alcolumbre, o trabalho dos parlamentares é uma responsabilidade de todos.
26: Isso não é uma missão de um homem, nem de uma mulher, nem da mesa diretora. Isso é a missão dos 81 senadores, de todos os partidos constituídos no Brasil, de 513 deputados federais e deputadas, porque só a união pode transformar verdadeiramente a vida das pessoas.
25: Senadores e deputados também têm a função de fiscalizar o Poder Executivo. Isso significa acompanhar as ações do governo federal, avaliar políticas públicas, analisar as contas da Presidência da República e criar CPIs. Mas o Senado tem atribuições que são exclusivas da Casa. Uma delas é aprovar as autoridades indicadas pelo Presidente da República, como ministros dos tribunais superiores, o Procurador-Geral da República, diretores do Banco Central e embaixadores. Outra é autorizar operações de crédito da União, dos Estados, do Distrito Federal e dos municípios. E, por fim, o Senado é responsável por julgar o Presidente da República em um processo de impeachment, depois que a Câmara dos Deputados autoriza a abertura do processo.
14: Com trabalhos técnicos de Eliseu Caires, o Jornal do Senado fica por aqui. Acompanhe agora as notícias da Câmara dos Deputados. Boa noite.
13: Boa noite e até amanhã.
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0: Câmara aprova diretrizes para desenvolvimento do futebol feminino.
1: Deputados reduzem a carga tributária para resseguradoras nacionais.
0: Parlamentares regulamentam a profissão de conservador-restaurador.
2: Boa noite. Avança na Câmara a proposta que regulamenta a profissão de conservador-restaurador de bens culturais. A medida era uma demanda histórica da categoria, como informa a repórter Paula Bittar.
7: A Comissão de Constituição e Justiça da Câmara aprovou uma proposta que regulamenta o exercício das profissões de conservador-restaurador de bens culturais e de técnico em conservação-restauração de bens culturais. De acordo com o texto aprovado, poderá atuar como conservador-restaurador de bens culturais móveis e integrados quem tiver diploma de curso superior na área, reconhecido pelo Ministério da Educação ou expedido por instituição estrangeira e revalidado no Brasil, ou mestrado ou doutorado na área expedido por instituição brasileira reconhecida pelo Ministério da Educação ou por instituição estrangeira e revalidado no Brasil, desde que tenha elaborado dissertação ou tese em tecnologia da conservação e restauração de bens culturais móveis e integrados e comprove pelo menos 5 anos de atividades técnicas e científicas próprias do campo. Também poderão exercer a profissão aqueles com diploma de outros cursos superiores que exerçam atividades na área há pelo menos 5 anos até a data de publicação da lei e os que tenham concluído até a data de publicação da lei curso de especialização na área observada a carga horária mínima exigida pelo Ministério da Educação. Entre as atribuições do conservador restaurador de bens culturais móveis e integrados estão realizar procedimentos de conservação e restauração em bens culturais, ministrar aulas relacionadas ao tema, desenvolver e coordenar projetos e pesquisas científicas sobre o tema e elaborar laudos técnicos, orientar e supervisionar acondicionamentos e acompanhar o transporte de obras de valor histórico, artístico e cultural, como courier. Já para atuar como técnicos em conservação e restauração de bens culturais móveis e integrados, é preciso ter curso de educação profissional técnica de nível médio na área, no Brasil ou no exterior e revalidado no país, ou então atuar na atividade comprovadamente há mais de 5 anos e não possuir escolaridade técnica exigida até a data da publicação da lei. Entre as atribuições desse profissional estão realizar exame técnico do estado de conservação de bens culturais móveis e integrados e auxiliar em eventos como seminários e exposições sobre o tema. Entre os deveres e responsabilidades do conservador, restaurador e do técnico estão assumir apenas trabalhos que possam realizar com segurança dentro dos limites de sua formação, não utilizar produtos, materiais e procedimentos técnicos que ponham em risco a integridade do bem cultural e, na compensação de acidentes ou perdas, não encobrir ou modificar o que existe do original, de modo a não alterar suas características e condições físicas após o evento. A autora do projeto, deputada Fernanda Melchiona, do PSOL do Rio Grande do Sul, considerou a aprovação uma vitória para os profissionais e para as universidades. Segundo ela, os profissionais pleiteiam essa legislação.
5: eles tinham apresentado essa iniciativa com então o deputado Chico Alencar, que nesse ano não exerceu um mandato federal. E eu apresentei, portanto, esse projeto, que depois foi qualificado pelas contribuições das universidades que têm o curso, como é o caso da UFPEL, na Universidade Federal do Pará, conhecendo a formação e o trabalho, que contribui enormemente para a preservação de bens culturais, o nosso patrimônio, a valorização da carreira, o incentivo à formação técnica, se aproxima de padrões internacionais, né? De conservação e restauração.
7: A proposta considera bem cultural móvel o objeto de natureza artística, histórica, documental, científica e tecnológica. Isso abrange obras de arte, documentos, artefatos arqueológicos, etnográficos e de cultura popular e elementos paleontológicos de ciências naturais, científicos e tecnológicos, possíveis de serem deslocados ou transportados. Já o bem cultural integrado está vinculado à superfície construída de um bem imóvel ou da natureza. Isso inclui pinturas artísticas ou decorativas, retábulos, esculturas, ourivesaria, cerâmica, azulejaria, estuques, relevos, elementos decorativos e tecnologias que envolvam os elementos construtivos e os materiais de construção empregados nas vedações, revestimentos e acabamentos. A proposta que regulamenta o exercício das profissões de conservador, restaurador de bens culturais e de técnico em conservação, restauração de bens culturais segue agora para o Senado, a menos que haja recurso para votação antes pelo plenário da Câmara. Da Rádio Câmara, de Brasília, Paula Bittar.
6: Educação.
8: Beto Preto, do PSD, exalta a expansão dos cursos de medicina nas universidades estaduais do Paraná. O deputado cita a criação do curso de medicina em Apucarana e o lançamento da graduação no campus da Unespar, em Paranavaí, além do curso de enfermagem em Paranaguá.
2: Na opinião de Beto Preto, a ampliação das vagas em cursos da área de saúde contribui para a formação de profissionais que atuarão no Sistema Único de Saúde. O parlamentar reforça que as graduações são gratuitas e oferecem oportunidades para estudantes da rede pública.
6: Saúde.
8: Paulo Soares, do Podemos de São Paulo, apresentou projeto que visa descentralizar e regionalizar os serviços do SUS, usando estruturas hospitalares atualmente desocupadas em cidades menores para ampliar atendimentos e reduzir mortes em filas de espera.
2: Paulo Soares cita a cidade de Bauru como exemplo, com a morte de 1.123 pacientes à espera de leitos nos últimos 5 anos. O congressista cobra mais atenção do governo federal às regiões interioranas, com a disponibilização de profissionais e equipamentos.
6: Previdência.
8: Rodrigo Hollenberg, do PSB do Distrito Federal, apresentou projeto que amplia o acesso ao benefício de prestação continuada. A proposta eleva para meio salário mínimo por pessoa o limite de renda familiar e permite descontar gastos com alimentação especial, medicamentos e terapias.
2: Rodrigo Hollenberg também defende a regulamentação da avaliação biopsicossocial. Ele sustenta que a medida é necessária para garantir o acesso efetivo das pessoas com deficiência aos benefícios previstos em lei.
8: Dani Cunha, do PL do Rio de Janeiro, defende projeto que permite a pais ou responsáveis por crianças e adolescentes com deficiência trabalhar sem perder o benefício de prestação continuada. Pela proposta da deputada, a remuneração de até 10 salários mínimos não entraria no cálculo da renda familiar.
2: Dani Cunha afirma que a regra atual desestimula o retorno ao mercado de trabalho, especialmente de mãe solo, já que qualquer aumento de renda pode resultar na perda do benefício da criança. Ela acrescenta que o texto também autoriza a dedução de despesas com o tratamento da deficiência.
6: Comissões.
8: Luiz Lima, do Novo, do Rio de Janeiro, destaca os resultados da CPMI do INSS na investigação de descontos indevidos em aposentadorias. De acordo com o deputado, a comissão ajudou a identificar operadores financeiros, servidores e entidades suspeitas de participação nas fraudes.
9: A gente teve a felicidade de mostrar para o Brasil, ser um facilitador até para a Polícia Federal e para o STF, das pessoas envolvidas. Servidores do próprio INSS, operadores financeiros, recebedores de propina, sindicatos de fachada. Então a gente tem mais de 20 pessoas hoje presas, e perceber o quanto o brasileiro dispõe de tempo e de inteligência para fraudar, para enganar.
2: Luiz Lima acrescenta que 3 entidades investigadas teriam desviado mais de 6 bilhões de reais de aposentados, com descontos mensais que chegavam a 50 reais. Na avaliação do deputado, a CPMI contribuiu para recuperar recursos e dificultar a repetição das fraudes.
3: Segurança Pública.
10: Bom Gás, do PT gaúcho, defende a aprovação de projeto que criminaliza a misoginia, entendida como ódio ou discriminação contra mulheres por sua condição de gênero. O deputado pondera que esse tipo de conduta alimenta a violência e viola a dignidade das mulheres.
2: Bom Gás pede que a Câmara vote logo a proposta, já aprovada pelo Senado. O parlamentar rejeita a ideia de que o projeto promova censura contra homens, mas diz que o objetivo é responsabilizar quem incentiva ou dissemina práticas de discriminação contra as mulheres.
10: Roberto Monteiro Pai, do PL do Rio de Janeiro, agradece a aprovação de uma moção de louvor ao filho Gabriel Monteiro na Comissão de Segurança Pública. Segundo o deputado, a homenagem reconhece a atuação do ex-vereador no combate à criminalidade.
2: Roberto Monteiro Pai também destaca o trabalho da policial civil do Distrito Federal, Deise Andrade, no enfrentamento ao feminicídio e à violência sexual contra crianças. O parlamentar ressalta a importância das ações de combate à violência contra as mulheres.
3: Economia.
10: A Câmara aprovou um projeto que reduz tributos pagos por empresas resseguradoras nacionais. O repórter Marcelo Lascher nos conta quais as medidas propostas.
11: O plenário da Câmara aprovou o projeto que reduz a carga tributária para resseguradoras nacionais. Resseguradoras são empresas que assumem parte dos riscos das seguradoras. Elas são responsáveis por uma espécie de seguro do seguro, usado principalmente em operações de grande valor ou com potencial para gerar perdas elevadas. O principal benefício proposto pelo projeto é a redução da alíquota da Contribuição Social sobre o Lucro Líquido, a CSLL, que hoje é de 15% e passa a ser de 9%. A proposta foi apresentada pelo deputado Isnaldo Bulhões Júnior, do MDB de Alagoas, com a justificativa de que as resseguradoras nacionais perderam o mercado a partir de 2019, com a eliminação de restrições à atuação de resseguradores estrangeiros. Segundo Isnaldo Bulhões Júnior, as resseguradoras estrangeiras não recolhem no Brasil CSLL e Imposto de Renda sobre Pessoa Jurídica, como as nacionais. Por isso, o projeto também isenta as empresas brasileiras de um adicional do imposto de renda. O projeto recebeu parecer favorável do relator, deputado Fernando Monteiro, do PSD de Pernambuco, mas não teve apoio do governo, como explicou o deputado Ayrton Faleiro, do PT do Pará.
12: Nós estamos tratando de um projeto que ele traz implicações financeiras, ordenamento de despesa, impactos nas finanças. Nós estamos numa reta final de governo, que tem um plano econômico em curso, que tem compromissos com a sociedade para fazer entregas. É hora de nós trazermos e aprovarmos aqui coisas que venham trazer impacto financeiro.
11: Para o relator, Fernando Monteiro, a arrecadação pode inclusive vir a aumentar, mesmo com benefício fiscal. Segundo ele, a proposta beneficia as empresas nacionais e pode forçar as estrangeiras a abrirem subsidiárias no país. Já o autor da proposta, Isnaldo Bulhões Júnior, diz que não há prejuízos para a arrecadação.
15: Não há um equívoco, não há nenhum prejuízo, não há nenhum problema. Apenas equaliza a empresa nacional, a empresa brasileira, dentro da concorrência com as empresas estrangeiras.
11: O projeto que reduz a carga tributária para resseguradoras nacional seguiu para análise do Senado. Da Rádio Câmara de Brasília, com informações de Antônio Vital, Marcelo Larcher.
3: Desenvolvimento Regional.
2: Leonardo Gadelha, do Podemos, reivindica o aumento da quantidade de água da transposição do Rio São Francisco destinada à Paraíba. O deputado afirma que o volume previsto atualmente para o estado é insuficiente para atender às demandas da população e do desenvolvimento regional.
10: Leonardo Gadelha argumenta que os canais da transposição comportam uma vazão superior à autorizada pela Agência Nacional de Águas. O parlamentar pede uma revisão da distribuição entre os estados do Nordeste diante do risco de agravamento da seca com a ocorrência de fenômenos climáticos extremos.
16: Transportes.
2: Euclides Petersen, do Republicanos de Minas Gerais, propõe financiar a modernização, ampliação e recuperação de aeródromos públicos de interesse regional. A ideia é criar um programa nacional que use incentivos fiscais para captar recursos de pessoas físicas.
17: Pela proposta, os contribuintes poderiam destinar parte do imposto de renda a projetos aprovados pelo governo. Segundo Euclides Petersen, a medida amplia a conectividade aérea e estimula o desenvolvimento econômico, o turismo e o acesso a serviços públicos no interior.
16: Trabalho.
2: Chico Alencar, do PSOL do Rio de Janeiro, defende a aprovação de um projeto de sua autoria que estabelece o fim dos penduricalhos, que são parcelas adicionais incorporadas aos salários de funcionários dos três poderes e que extrapolam o teto constitucional de R$ 46 mil reais brutos.
17: O legislador cita que 91% dos magistrados recebem acima do teto e, em sua avaliação, a medida vai combater a desigualdade salarial no país. Chico Alencar também cobra do Senado a aprovação do fim da escala 6x1 como medida de combate à desigualdade social.
2: Daniel Almeida, do PCdoB da Bahia, apoia as reivindicações da Campanha Nacional dos Bancários. O deputado destaca a recomposição dos salários, o reajuste do vale-refeição, a participação nos lucros e melhores condições de trabalho nas agências e no regime remoto.
17: Daniel Almeida também pede mudanças nas regras dos planos de saúde dos bancos públicos. Segundo o parlamentar, alterações normativas dos últimos anos fizeram os bancários arcarem com uma parcela crescente dos custos.
16: Meio ambiente.
2: O delegado Matheus Laiola, do União do Paraná, apresentou o projeto que proíbe a caça esportiva em todo o país. A proposta altera a lei de proteção à fauna e também revoga dispositivos que tratam da regulamentação dessa modalidade de caça.
17: Segundo o delegado Matheus Laiola, a caça esportiva não pode se sobrepor à proteção dos animais e à preservação da biodiversidade. O parlamentar afirma ainda que a medida busca eliminar brechas na legislação e reforçar a proibição de práticas de caça voltadas ao lazer.
16: Esporte.
2: A Câmara aprovou uma política de incentivo ao futebol feminino no país. O repórter Antônio Vital tem mais informações sobre a proposta.
18: Há menos de um ano da realização da Copa do Mundo Feminina no Brasil, o plenário da Câmara aprovou o projeto do governo que define diretrizes para o desenvolvimento do esporte no país. O projeto inclui o futebol feminino como prioridade na política pública esportiva nacional, com foco na profissionalização e na equidade de oportunidades. O texto também exige a elaboração de um plano de legado social, esportivo e financeiro da Copa do Mundo da modalidade, prevista para ocorrer entre 24 de junho e 25 de julho do ano que vem em 8 capitais. A proposta prevê que o Ministério do Esporte deverá promover condições favoráveis para o futebol feminino e incentivar a igualdade salarial e a participação de mulheres na gestão do esporte e na arbitragem. O projeto limita a inscrição de atletas não profissionais em competições oficiais. Na principal divisão nacional, o limite será de 4 atletas amadoras por equipe, com redução gradual até alcançar a total profissionalização do esporte. O texto prevê ainda a criação de protocolos para combater a discriminação, a intolerância e a violência contra as mulheres no esporte. A medida abrange atletas, árbitras, treinadoras, torcedoras e demais profissionais. O projeto recebeu parecer favorável da relatora, deputada Jaque Rocha, do PT do Espírito Santo. Ela acrescentou na proposta diretrizes como a proteção da integridade física e psicológica das jogadoras, o combate ao racismo e à violência. No plenário, o relator foi o deputado Ayrton Faleiro, do PT do Pará, que defendeu medidas de incentivo para a modalidade.
19: Achamos por bem que a gente incentive o futebol feminino. O futebol, na sua essência, ele cumpre uma função de integração, de convívio social. E quando a gente fala de futebol, a gente vem em primeira visão muito o futebol masculino. Mas se a gente for para, inclusive, os interiores de cada um dos nossos estados, nós vamos ver lá um crescente movimento também nos clubes profissionais da participação feminina.
18: Na mesma sessão, a Câmara aprovou o projeto que reconhece o futebol praticado no Brasil como manifestação da cultura nacional. Os dois projetos foram enviados para análise do Senado. Na Rádio Câmara de Brasília, Antônio Vital.
17: Danley de Deus Interholz, do PSD Gaúcho, sugere ao Ministério da Educação medidas para melhorar a formação dos profissionais de educação física para o atendimento de estudantes com deficiência. Ele defende a atualização dos cursos superiores para fortalecer a inclusão.
2: A sugestão de Danley de Deus Interholz também prevê mais atividades práticas, estágios e formação continuada sobre o tema. Ele avalia que a preparação atual é insuficiente e pode deixar professores inseguros para garantir a participação efetiva de alunos com deficiência nas aulas.
17: Termina agora o Jornal Câmara dos Deputados, produzido pela Rádio Câmara, com trabalhos técnicos de Wellington Teles e a apresentação de Márcio Aquiles Sardi e Val Monteiro. Boa noite.
2: Uma boa noite para você. Ouça agora o Minuto do TCU.
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5: 21 horas e 59 minutos.
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7: Olá, seja muito bem-vindo, seja muito bem-vinda. Está começando por aqui o nosso Moment Love, na sua rádio, na sua programação preferida, né? Na nossa frequência mais gostosa do rádio. Hoje, dia 17 de agosto de 2026, e a partir de agora vamos viajar no tempo, vamos viajar nas canções mais românticas, porque afinal de contas, músicas que despertam aquele sentimento especial, né? Que fazem a gente relembrar de momentos especiais vividos aí através de um grande amor. Lady Gaga, Always Remember.

Annie Lennox, Why? 1992, mais um clássico internacional de novelas também. Uma música que marcou, sem dúvida nenhuma, muitas histórias de amor. A gente continua agora trazendo um clássico dos anos 80, 1985, George Michael, Careless Whisper.

0: prazer.
1: Bruna Mendes com Estrela aqui no nosso Moment Love. Finalizando a primeira sequência desta segunda-feira. Fique ligado. Daqui a pouco eu tô de volta com mais sucessos
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1: no seu Moment Love.
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4: 22:32.
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6: Agora no Momento Love, a gente abre a sequência com Liam Payne e Rita Ora, For You.

Bob Vinton, Mr. aqui no nosso Moment Love. A gente vai seguindo em frente com as melhores no seu rádio. Agora um clássico nacional chegando por aqui, tema inesquecível também, né, dos anos 80, o som do Biafra, Te Amo. Daqui a pouquinho, dentro do Moment Love, a gente tem o quadro Love in Words. Já, hein?

0: Aí o som da Cher, Love Hurts, no Moment Love, fechando a nossa primeira hora. As melhores você curte aqui, hein? Não saia da sintonia, já já a gente retorna com a nossa playlist e com a Paulinha Esteves traduzindo pra gente mais uma belíssima canção, hein? É a nossa segunda-feira mais romântica do rádio.
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2: 23 horas.
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4: E agora vamos conferir Tiziano Ferro, a tradução dessa linda canção Serenere, dentro do quadro Loving Words com Paulinho Esteves.
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Irene Kerr com Flash Dance pra você aqui na nossa segunda-feira. Dentro do Moment of Love, teve Lewis Capaldi, Before You Go. Nando Reis e Ana Vitória também passaram por aqui. E a gente vai seguindo em frente agora com o som de Marcelo Augusto, Um Bom Perdedor.

0: Tears for Fears e Oleta Adams com Woman in Chains. Mais uma belíssima canção, né? Essa não enjoa nunca, né? A gente ouve sempre e o coração bate cada vez mais forte. Daqui a pouco tem mais Moment Love no seu rádio.
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7: 23:34.
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0: Agora chegando Sandra de Sá. Composição do Peninha, música que tem várias versões que fizeram muito sucesso.

Vanessa da Mata, Amado, um dos maiores sucessos do ano de 2009, aqui no nosso Moment Love. A gente vai seguindo em frente por aqui, trazendo agora o som de Hearts Alone, som de 1987. Na reta final do Moment Love de hoje.

Ben & King com Stand By Me, fechando o Moment Love de hoje aqui na nossa segunda-feira. Eu sou Kleber Salles, vou ficando por aqui, mas volto amanhã no mesmo horário com as mais belas canções de amor. Um grande abraço e até lá, hein? Tchau, tchau.

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5: Meia-noite e 28 minutos.

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2: Meia-noite e 58 minutos.
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5: 1:29.
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5: 2 horas.
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4: 2:29.
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3: 2 horas e 58 minutos.
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6: 3 horas e 32 minutos.
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5: 3 horas e 58 minutos.

0: Obrigado.
1: Vocês são maravilhosas. Obrigado.
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1: Vocês são maravilhosas. 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

0: 4 horas e 16 minutos.
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3: Você sabia que além de ser algo muito saboroso, o chocolate é uma excelente fonte de sais minerais, fósforo, potássio e magnésio e energia. E ele é capaz de estimular o sistema nervoso central e o sistema muscular, graças a uma substância denominada teobromina.
4: Daniel, vamos juntos, Zé Neto Cristiano.

0: Daniel.
1: Daniel Cristiano.
2: Que sonho, que honra.
0: Que sonho, cara.
1: Valeu, cara. Obrigado, hein?
0: Obrigado, eu, tá louco.
1: Valeu.
0: Vixe.

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5: 4 horas e 29 minutos.

0: Obrigado.
1: 4:45.
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4: Você sabe qual é o último número que os homens inventaram? É o zero. E mais, os povos antigos, gregos, judeus e romanos, não tinham conhecimento do zero. E não há sua representação na escrita romana. Um dos motivos da não utilização do zero pelos romanos era o fato deles usarem os algarismos para contar coisas, mercadorias, animais e outras coisitas. Como nunca poderia existir uma mercadoria zero com um animal zero, eles não necessitavam dele.
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1: Primeiro eu queria agradecer a todos vocês pela presença. Agradecer a todos os meus amigos presentes aí que veio assistir o show dessa noite com Eduardo Costa. Agradecer meus amigos Ronan e Ronaldo que tá presente aí. Obrigado, Ronan e Ronaldo. Daqui a pouquinho vai estar cantando com o Eduardo Costa aqui. E hoje é um show bem improvisado, que é só eu e a viola, viu? Vamos cantar e beber cachaça a noite inteira.

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3: 5 horas e 2 minutos. 104,9.

0: 5:17.
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3: Você sabia que na Grécia Antiga as pessoas mastigavam resina de árvore para fazer a higiene bucal? Depois de muitas substâncias usadas para mascar, Thomas Adams teve a ideia de mastigar a borracha que usava e assim surgiu o primeiro chiclete.
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3: 5 horas e 29 minutos.

0: Obrigado.
1: Obrigado.
2: 5h45.
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5: Você sabia que na Grécia Antiga as pessoas mastigavam resina de árvore para fazer a higiene bucal? Depois de muitas substâncias usadas para mascar, Thomas Adams teve a ideia de mastigar a borracha que usava e assim surgiu o primeiro chiclete.
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2: Terça-feira, 18 de agosto de 2026, está entrando no ar mais uma edição do Repórter Destaque. As últimas notícias do Brasil e do mundo agora no seu rádio. E quem pretende votar em trânsito nas eleições de outubro precisa ficar atento ao prazo. A solicitação pode ser feita até o dia 20 desse mês pela página do Tribunal Superior Eleitoral na internet ou presencialmente em qualquer cartório eleitoral. O voto em trânsito permite que o eleitor vote fora da cidade onde está registrado. Pela internet, é preciso acessar a opção Fazer Transferência Temporária do Local de Votação, informar os dados pessoais e escolher entre os locais disponíveis onde pretende votar. No atendimento presencial, basta apresentar um documento oficial com foto. O voto em trânsito está disponível nas capitais e nos municípios com mais de 100 mil eleitores. Quem estiver em outra cidade do mesmo estado, onde possui domicílio eleitoral, poderá votar para todos os cargos. Já quem estiver em outro estado, poderá votar somente para presidente da República. Eu sou Kleber Salles e volto daqui a pouco com mais uma edição do nosso Repórter Destaque. Nesta terça, fique ligado.
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6: 5 horas e 59 minutos.

0: 6:16.
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3: Você já se sentiu magoado muitas vezes com as críticas indevidas? As pessoas veem coisas más em você, mas você sabe que tem muita coisa boa morando dentro de si. Mas é assim mesmo. É mais fácil observar as más qualidades nos outros. As más qualidades afetam você, por isso sente. As boas qualidades ficam obscurecidas porque as pessoas não sentem quando elas aparecem. O bem não é sentido como o mal. Você já sentiu quando foi criticado? Então aprenda com os erros dos outros, não critique. Porque quando você critica alguém, não está fazendo nada mais do que falar da sua podridão refletida no outro. É isso mesmo. Você vê o que tem dentro de si e não toma consciência. Quando aparece na outra pessoa e afeta você, aí sente. É assim que acontece, meu camarada. E o pior é que nem sempre o mal que você vê existe de verdade. Muitas vezes é apenas o seu ponto de vista diferente. Muitas vezes você sentiu coisas de que não gosta. O que não quer dizer que estão erradas. Olha aqui, reflita um pouco. Se você acredita que veio a existir por meio de um processo evolutivo, então tem que admitir que todos estão passando pelo mesmo processo. Pode até ser que acha que já está mais evoluído do que os outros, mas ainda está no mesmo processo. E se todos evoluíram da mesma forma, de vida primitiva, por meio de um processo casual e ininteligente, então em todas as pessoas moram coisas boas. É só uma questão de fazer aflorar essas coisas boas. Afinal, foi assim que aconteceu com você. Agora, se você acredita que veio à existência por meio de um criador sábio e amoroso, então está mais complicado. Neste caso, todos somos feitos à imagem e semelhança dele. Logo, todos somos iguais. Apenas que alguns, como pode ser o seu caso, as boas qualidades já afloraram. Mas tem que admitir que mora algo de bom em cada ser que divide a habitação do planeta com você. Entenda então, ó criatura em fase de desenvolvimento. Criticar é mostrar o que de mal reside dentro de você. Criticar é admitir as próprias más qualidades. Criticar é não reconhecer que ainda precisa de aprimoramento. Criticar é perder a oportunidade de trazer para fora as boas qualidades de quem critica. Louvar o seu semelhante é crescer. É acreditar que existe em cada ser um nicho de boas qualidades. Louvar é procurar por elas. O que é então uma erva daninha? Senão uma planta cujas virtudes ainda não foram descobertas.
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0: Obrigado, galera.
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3: A CBF e os clubes das séries A e B do Campeonato Brasileiro aprovaram novas regras de arbitragem para as competições nacionais. As mudanças já começam a valer e atingem as séries A, B, C e D do futebol masculino, a série A1 feminino e também a Copa do Brasil. As regras são definidas pela International Board, órgão responsável pelas leis do futebol, e várias delas já foram utilizadas na última Copa do Mundo. A ideia é diminuir o tempo perdido durante as partidas e aumentar o período de bola rolando. A FIFA trabalha com uma meta de pelo menos 60 minutos de bola em jogo. Antes da pausa para a Copa, a média da Série A do Brasileirão era de 52 minutos e 54 segundos por partida. Na França e na Alemanha, que apresentam as melhores marcas entre as principais ligas europeias, a média chega a 56 minutos e 17 segundos. Segundo o estudo apresentado pela CBF, as novas regras podem acrescentar, em média, 5 minutos e 49 segundos de bola rolando por partida. Em alguns jogos, esse ganho pode chegar a 6 minutos e 22 segundos. Ao todo, são 10 mudanças. Apenas uma ficou para 2027. A possibilidade de o VAR revisar uma decisão de escanteio concedido por engano. Eu sou Kleber Salles e volto daqui a pouco com mais informações aqui no seu rádio. Fique ligado.
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7: Escrever uma lista. Conhecimento é poder, especialmente quando se trata de sua saúde. Há 10 testes que você pode fazer este ano, incluindo um check-up de pele, exame de sangue e triagem auditiva, que pode ajudar a compreender o seu estado de saúde geral e evitar problemas futuros.
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9: 6 horas e 32 minutos.
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0: 6:45.
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2: Olá, eu sou a Tati Chagas e esse é o nosso Alimente-se Bem de hoje. Vamos a mais uma dica. Consuma mais alimentos integrais. Os alimentos integrais contêm vários nutrientes que estão na película do grão. Eles são ótimos para manter a glicemia baixa, açúcar no sangue, além de ter fibras que servirão de alimento para as bactérias que ajudam seu intestino a trabalhar, controlando o colesterol e a saciedade.
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2: A CBF e os clubes das séries A e B do Campeonato Brasileiro aprovaram novas regras de arbitragem para as competições nacionais. As mudanças já começam a valer e atingem as séries A, B, C e D do futebol masculino, a série A1 feminino e também a Copa do Brasil. As regras são definidas pela International Board, órgão responsável pelas leis do futebol, e várias delas já foram utilizadas na última Copa do Mundo. A ideia é diminuir o tempo perdido durante as partidas e aumentar o período de bola rolando. A FIFA trabalha com uma meta de pelo menos 60 minutos de bola em jogo. Antes da pausa para a Copa, a média da Série A do Brasileirão era de 52 minutos e 54 segundos por partida. Na França e na Alemanha, que apresentam as melhores marcas entre as principais ligas europeias, a média chega a 56 minutos e 17 segundos. Segundo o estudo apresentado pela CBF, as novas regras podem acrescentar, em média, 5 minutos e 49 segundos de bola rolando por partida. Em alguns jogos, esse ganho pode chegar a 6 minutos e 22 segundos. Ao todo, são 10 mudanças. Apenas uma ficou para 2027. A possibilidade de o VAR revisar uma decisão de escanteio concedido por engano. Eu sou Kleber Salles e volto daqui a pouco com mais informações aqui no seu rádio. Fique ligado.
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2: Mais da metade das brasileiras que já tiveram relacionamentos com homens afirma ter sofrido algum tipo de violência praticado por parceiros ou ex-parceiros. O índice chega a 54%, segundo pesquisa realizada pelo Instituto Patrícia Galvão e pelo Instituto Locomotiva. Em contraste, apenas 11% dos homens entrevistados admitem já ter cometido algum tipo de agressão contra uma parceira ou ex-parceira. A violência psicológica é a mais relatada pelas mulheres, com 42%, seguida pela violência física, mencionada por 25%. A pesquisa marca os 20 anos da Lei Maria da Penha e mostra ainda que 56% das mulheres apontam a sensação de impunidade como uma das principais dificuldades para denunciar. Apesar dos avanços da legislação, a violência contra as mulheres continua sendo um problema que exige atenção e atuação permanente do poder público. Termina aqui mais uma edição do Repórter Destaque. Com a apresentação e a produção de Kleber Salles, o Repórter Destaque volta amanhã no seu rádio. Grande abraço para você e até lá.
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9: 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Faça compras à vista e use menos o cartão de crédito. Comprar à vista e substituir o cartão de crédito ajuda a manter o orçamento em ordem, uma vez que é possível quitar o gasto total imediatamente.
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12: 7 horas e 4 minutos.
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1: Nunca foi!
0: Jorge Matheus!
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1: Sete horas e 17 minutos.
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0: palma da mão.
1: O agronegócio cearense está em efervescência, com uma notável corrida pelo gado de corte. Empresários da região estão investindo pesado na aquisição de bois de alta linhagem, vislumbrando um futuro promissor para a pecuária local. Essa movimentação estratégica é impulsionada, em grande parte, pelo anúncio da implantação de um moderno frigorífico da Master Boy em Iguatu, um sonho antigo dos pecuaristas do Ceará que agora se concretiza. A chegada do novo frigorífico promete abrir um mercado robusto e diversificado, incentivando a modernização e a qualificação da produção. É um passo fundamental para o desenvolvimento da cadeia produtiva da carne no estado, gerando novas oportunidades e fortalecendo a economia.

0: Obrigado, João.
1: Quem gostou, dá um grito aí! Essa foi pra vocês. O momento mais especial pra gente desse show, nela.
2: Realmente, um amigo.
1: Um irmão.
2: Um companheiro.
1: Eduardo Costa! Chega mais, menino!
3: Chega mais!
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2: 7:32.
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0: 7:46.
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1: Obrigado, meu irmão.
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5: Bom dia, hoje terça-feira, 18 de agosto de 2026. Vai começar o programa
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5: Eu quero desejar um bom dia aí para você na zona rural, aqui em Brotas. Bom dia, internauta. Agora, pontualmente, 8 horas. E a partir de agora...
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5: Você vai participar, você vai ligar ou então enviar a mensagem de texto ou mensagem de voz.
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5: Começando o programa com Vitor e Vitória, dono do meu coração.

aí a banda Ha, Take On Me. Ouvimos também o belo Pra Ver O Sol Brilhar. Comecei o bloco, comecei o programa com Vitor e Vitória, Dono Do Meu Coração. Agora 8 horas 12 minutos. Bom dia para vocês aí no Baixão, no Barreiro Preto, Estiva, Amansador, Buriti do Alho. Bom dia, Dona Joana Batista, no Barreiro Preto. Bom dia.

também Ronaldo aí na Estiva. Bom dia a todos na Estiva. Também tem o pessoal no Parque Real e no Parque das Árvores. Bom dia, Léo, Dodô, Eleni. Com vocês, Amado Batista, O Amor Vai Vencer.

0: Ouvimos Amado Batista, O Amor Vai Vencer. 8:16, teremos agora uma palavra de reflexão com Padre Ezequiel. O tema de hoje, aquilo que você pensa, cria a realidade.
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0: Olá amigo, olá amiga ouvinte, estamos juntos para mais um momento. É a reflexão Despertai para o Amor, eu sou o Padre Ezequiel, desejo muita paz. Hoje eu quero falar sobre o pensamento como aquele que constrói a realidade. Nós sempre mais nos damos conta de que aquilo que pensamos é também aquilo que nós vamos construindo. Dar-se conta dos pensamentos mais fortes que nós temos diariamente, daquilo que passa na nossa mente, daquilo que nós visualizamos pensando nos nossos sonhos, pensando na nossa família, pensando no nosso trabalho, pensando naquilo que nós queremos, aquilo que visualizamos, de alguma forma, é aquilo que nós vamos construir. Porque ali, no pensamento, está uma carga de energia muito grande, que atrai e que faz com que a minha ação se desenvolva de tal forma a produzir aquilo que eu penso. Por exemplo, se alguém pensa em ter uma boa casa, antes de ter a boa casa, vai pensá-la. Se alguém pensa em ter um trabalho ou ter até mesmo uma empresa, antes de iniciar aquela empresa, existe uma ideia que a pessoa pensou há algum tempo. Por isso, de certa forma, dá para dizer que o pensamento constrói a sua realidade. Isso é tão importante perceber por quê? Porque quando nós temos muitos pensamentos negativos, pensamentos de medo, pensamentos de limitação, pensamentos restritivos, isso eu não consigo, isso eu não sou capaz, eu tenho medo que aconteça aquilo lá, que eu perca o emprego, eu tenho medo que a nossa empresa não vá bem. Bom, o medo também constrói a realidade. Por isso, se você pensa coisas e situações de medo, provavelmente você vai experienciar aquilo que você pensa em relação ao medo. As pessoas precisam se dar conta disso para aos poucos ir transformando os seus pensamentos. Claro, nós pensamos milhares de pensamentos diariamente. Só que sobre os assuntos principais, sobre os pontos da vida que são a família, os relacionamentos, a afetividade, o trabalho, a saúde, mais ou menos são aqueles pensamentos que nós sempre pensamos. A pessoa não pensa uma coisa de família hoje e amanhã já está toda mudada. Não, aquilo que ela pensa de família, ela pensa praticamente sempre. Por isso que é importante perceber o que se pensa e pensar coisas positivas, porque o pensamento cria a realidade. Tudo começa no pensamento. O pensamento tem potencial de criar a tua obra. Por isso, caro ouvinte, a partir dessa reflexão, perceba o que você tem pensado, porque aquilo que você tem pensado é aquilo que constrói a tua realidade. Observa para ver se não é assim mesmo. Eu desejo a você muita paz, muita luz, pensamentos positivos e saudáveis. Eu queria te convidar a inscrever-se no nosso canal no YouTube, Padre Ezequiel, e também seguir nas redes sociais, Instagram e Facebook. Um grande abraço, Deus te abençoe com a generosidade do seu amor, em nome do Pai, do Filho e do Espírito Santo. Amém.
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0: Padre Zezinho, estou pensando em Deus. Agora 8 horas 25 minutos. Você pode participar aqui do programa
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0: Agora, 8 horas 25 minutos.
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4: Agora, 8 horas 32 minutos, 8h32. Bom dia para vocês aí na Top Gram. Bom dia, Gerrian. O Gerrian está participando, ele está querendo ouvir uma música. Eduardo Costa, Amor de Violeiro. E mais uma vez eu desejo a todos aí no Top Gram um bom dia.

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ouvimos Alphaville, Forever Young. Ouvimos também Biquíni Cavadão, Toda Forma de Poder. Comecei o bloco com Eduardo Costa, Amor de Violeiro. Agora 8 horas 44 minutos. Bom dia, Pedro Costa, aí na rua São José. Agora tem Gabi de Brotas, Paixão em Goiás. Música nova. Gabi de Brotas.

0: Ouvimos Gabi de Brotas, Paixão em Goiás.
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2: O mercado financeiro segue movimentado nesta terça-feira, com as principais moedas apresentando comportamentos diferentes. Enquanto o dólar recua, o euro e o Bitcoin avançam. Confira agora os números que movimentam a economia. No mercado de câmbio, o dólar comercial caiu 0,10% e está cotado a R$ 5,22. O dólar turismo também recuou 0,19%, sendo negociado a R$ 5,41. Já o euro registra leve alta de 0,05% e está cotado a R$ 6,04, enquanto a libra esterlina caiu 0,17%, sendo negociada a R$ 7,07. Entre as outras moedas, o peso argentino recuou 0,07%, cotado a aproximadamente R$ 0,004. E no mercado das criptomoedas, o Bitcoin segue no campo positivo. A principal moeda digital registra alta de 0,59% e está sendo negociada na faixa dos R$ 332,7 mil. Pelo jeito, o Bitcoin resolveu dar uma animada, enquanto algumas moedas tradicionais tiram o pé do acelerador. No panorama desta terça-feira, dólar, dólar turismo, libra e peso argentino operam em queda, enquanto euro e Bitcoin apresentam alta. Um cenário misto, mostrando mais uma vez que o mercado financeiro pode mudar de direção a qualquer momento.

0: Faltando apenas 10 minutos para as 9 horas. Bom dia, Jocasto. O Jocasto sempre sintonizado aqui no programa
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0: Está aí, Jocasto, Atlantic Star, Always

0: Nós ouvimos Atlantic Star Always. 8h55.
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0: Lembrando que hoje é terça-feira, 18 de agosto de 2026. 9h02. Bom dia para vocês aí na rua São José, Odaque, Joãozinho e Lia. Obrigado pela audiência. Também em Nova Santana, sintonizados estão Guina e Lúcia. Agora tem Guina, declaração.

Aí é o DJ XOXO, Dança com Duro. Ouvimos também Fábio Júnior, Só Você. Guina de Nova Santana, Declaração. Agora 9 horas 12 minutos. Bom dia para todos aí na Serralheria Ideal. Bom dia, Betinho. Agora tem o Ravano, I Wanna Know, Body Loves.

0: Ravano, I Wanna Know What Love Is.
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4: Eu sou a locutora Patrícia Vieira e hoje a gente aprende a fazer a torta de repolho. Super saudável, não é? Anote os ingredientes. 500 gramas de repolho. 3 ovos. 5 colheres de creme de leite. 3 colheres de maionese. 6 colheres de farinha de trigo. 1 colher das de café de sal. 2 colheres das de café de fermento em pó. Funcho. Sementes de gergelim. Para o preparo, corte o repolho, adicione sal e faça um purê, mas sem triturar demais. Acrescente o funcho cortado em tiras finas. Bata o ovo até obter uma massa homogênea. Adicione os outros ingredientes e trabalhe a massa. Unte a assadeira com manteiga, coloque o repolho em uma camada e despeje por cima dele toda a massa. Polvilhe com as sementes de gergelim. Leve a torta ao forno pré-aquecido a 180 graus e asse por 30 minutos até que fique dourada. Bom apetite para você!
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0: Nove horas, 19 minutos. Bom dia para todos aí na loja Silvino Modas. Bom dia, Silvino. Bom dia, Mariana. Bom dia também, Iago Sofredor. Bom dia a todos nos garimpos da Cabeleira, Veredinha, Cansa Cavalo e Agreste. Bom dia também, Clô, Etevaldo, Cacá, Adailton Cabeleireiro, Clésio Motivos. Bom dia aí, o Cleuton, o Pedreiro Apaixonado. Bom dia também, Ariel e Cauã. Tem nossos amigos também sintonizados, é o Igo Pedreiro e Jucinei. Com vocês aí, Victor e Léo, Não Me Perdoei. Também aí na sintonia, Rita e Lilian.

0: Maurício Matar, de Mãos Dadas. Ouvimos também Victor e Léo, Não Me Perdoei. 9:27.
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4: Agora, 9 horas 33 minutos. Bom dia, Francisco, na Fazenda Maciel. Bom dia também, Murilo. Agora tem Toque 10. Oi, minha saudade.

0: Ouvimos com Latino, Coisa do Destino. Ouvimos também Toque 10, Oi Minha Saudade. 9 horas 41 minutos e agora teremos o Terço da Misericórdia.
1: Vamos ficar de pé, rezar juntos por todos aqueles que estão agonizando nesta hora, pelas almas do purgatório, a conversão dos pecadores, os agonizantes aflitos deste dia, pedindo pela paz no mundo, por cada cristão perseguido e por você, pela sua intenção. Nós estamos reunidos em nome do Pai, do Filho, do Espírito Santo. Amém. Pai nosso, que estais nos céus, santificado seja o vosso nome. Venha a nós o vosso reino, seja feita a vossa vontade, assim na terra como no céu. O pão nosso de cada dia nos dai hoje. Perdoai-nos as nossas ofensas, assim como nós perdoamos a quem nos tem ofendido. E não nos deixeis cair em tentação, mas livrai-nos do mal. Amém. Ave Maria, cheia de graça, o Senhor é convosco. Bendita sois vós entre as mulheres, e bendito é o fruto do vosso ventre, Jesus. Santa Maria, Mãe de Deus, rogai por nós, pecadores, agora e na hora de nossa morte. Amém. Creio em Deus Pai, Todo-Poderoso, Criador do céu e da terra, e em Jesus Cristo, seu único Filho, nosso Senhor, que foi concebido pelo poder do Espírito Santo, nasceu da Virgem Maria, padeceu sobre Pôncio Pilatos, foi crucificado, morto e sepultado, desceu à mansão dos mortos, ressuscitou ao terceiro dia, subiu aos céus e está sentado à direita de Deus Pai Todo-Poderoso, de onde há de vir a julgar os vivos e os mortos. Creio no Espírito Santo, na Santa Igreja Católica, na comunhão dos santos, na remissão dos pecados, na ressurreição da carne, na vida eterna. Amém. Eterno Pai, eu vos ofereço o corpo e o sangue, a alma e a divindade de vosso diletíssimo Filho, nosso Senhor Jesus Cristo, em expiação dos nossos pecados e dos do mundo inteiro.
2: Pela sua dolorosa paixão,
1: tende misericórdia de nós e do mundo inteiro.
2: Pela sua dolorosa paixão,
1: tende misericórdia de nós e do mundo inteiro.
2: Pela sua dolorosa paixão,
1: tende misericórdia de nós e do mundo inteiro.
2: Pela sua dolorosa paixão,
1: tende misericórdia de nós e do mundo inteiro.
2: Pela sua dolorosa paixão,
1: tende misericórdia de nós e do mundo inteiro.
2: Pela sua dolorosa paixão,
1: tende misericórdia de nós e do mundo inteiro.
2: Pela sua dolorosa paixão,
1: tende misericórdia de nós e do mundo inteiro.
2: Pela sua dolorosa paixão,
1: tende misericórdia de nós e do mundo inteiro.
2: Pela sua dolorosa paixão,
1: tende misericórdia de nós e do mundo inteiro.
2: Pela sua dolorosa paixão,
1: tende misericórdia de nós e do mundo inteiro.
2: Eterno Pai,
1: eu vos ofereço o corpo e o sangue, a alma e a divindade de vosso diretíssimo Filho, nosso Senhor Jesus Cristo, em expiação dos nossos pecados e dos do mundo inteiro.
3: Pela sua dolorosa paixão,
1: tende misericórdia de nós e do mundo inteiro.
3: Pela sua dolorosa paixão,
1: tende misericórdia de nós e do mundo inteiro.
3: Pela sua dolorosa paixão,
1: tende misericórdia de nós e do mundo inteiro.
3: Pela sua dolorosa paixão,
1: tende misericórdia de nós e do mundo inteiro.
3: Pela sua dolorosa paixão,
1: tende misericórdia de nós e do mundo inteiro.
3: Pela sua dolorosa paixão,
1: tende misericórdia de nós e do mundo inteiro.
3: Pela sua dolorosa paixão,
1: tende misericórdia de nós e do mundo inteiro.
3: Pela sua dolorosa paixão,
1: tende misericórdia de nós e do mundo inteiro.
3: Pela sua dolorosa paixão,
1: tende misericórdia de nós e do mundo inteiro.
3: Pela sua dolorosa paixão,
1: tende misericórdia de nós e do mundo inteiro.
3: Eterno Pai, eu vos ofereço o corpo e o sangue, a alma e a divindade
4: de vosso diletíssimo Filho, nosso Senhor Jesus Cristo, em expiação dos nossos pecados e dos do mundo inteiro, pela sua dolorosa paixão.
5: Tende misericórdia de nós e do mundo inteiro.
4: Pela sua dolorosa paixão.
5: Tende misericórdia de nós e do mundo inteiro.
4: Pela sua dolorosa paixão.
5: Tende misericórdia de nós e do mundo inteiro.
4: Pela sua dolorosa paixão.
5: Tende misericórdia de nós e do mundo inteiro.
4: Pela sua dolorosa paixão.
5: Tende misericórdia de nós e do mundo inteiro.
4: Pela sua dolorosa paixão.
5: Tende misericórdia de nós e do mundo inteiro.
4: Pela sua dolorosa paixão.
5: Tende misericórdia de nós e do mundo inteiro.
4: Pela sua dolorosa paixão.
5: Tende misericórdia de nós e do mundo inteiro.
4: Pela sua dolorosa paixão.
5: Tende misericórdia de nós e do mundo inteiro.
4: Pela sua dolorosa paixão.
5: Tende misericórdia de nós e do mundo inteiro.
4: Eterno Pai,
5: eu vos ofereço o corpo e o sangue, a alma e a divindade de vosso diretíssimo Filho, nosso Senhor Jesus Cristo, em expiação dos nossos pecados e dos do mundo inteiro.
2: Pela sua dolorosa paixão,
5: tende misericórdia de nós e do mundo inteiro.
2: Pela sua dolorosa paixão,
5: tende misericórdia de nós e do mundo inteiro.
2: Pela sua dolorosa paixão,
5: tende misericórdia de nós e do mundo inteiro.
2: Pela sua dolorosa paixão,
5: tende misericórdia de nós e do mundo inteiro.
2: Pela sua dolorosa paixão,
5: tende misericórdia de nós e do mundo inteiro.
2: Pela sua dolorosa paixão,
5: tende misericórdia de nós e do mundo inteiro.
2: Pela sua dolorosa paixão,
5: tende misericórdia de nós e do mundo inteiro.
2: Pela sua dolorosa paixão,
5: tende misericórdia de nós e do mundo inteiro.
2: Pela sua dolorosa paixão,
5: tende misericórdia de nós e do mundo inteiro.
2: Pela sua dolorosa paixão,
5: tende misericórdia de nós e do mundo inteiro. Eterno Pai, eu vos ofereço o corpo e o sangue, a alma e a divindade de vosso diletíssimo Filho, nosso Senhor Jesus Cristo, em expiação dos nossos pecados e dos do mundo inteiro.
3: Pela sua dolorosa paixão,
4: tende misericórdia de nós e do mundo inteiro.
3: Pela sua dolorosa paixão,
4: tende misericórdia de nós e do mundo inteiro.
3: Pela sua dolorosa paixão,
4: tende misericórdia de nós e do mundo inteiro.
3: Pela sua dolorosa paixão,
4: tende misericórdia de nós e do mundo inteiro.
3: Pela sua dolorosa paixão,
4: tende misericórdia de nós e do mundo inteiro.
3: Pela sua dolorosa paixão,
4: tende misericórdia de nós e do mundo inteiro.
3: Pela sua dolorosa paixão,
4: tende misericórdia de nós e do mundo inteiro.
3: Pela sua dolorosa paixão,
4: tende misericórdia de nós e do mundo inteiro.
3: Pela sua dolorosa paixão,
4: tende misericórdia de nós e do mundo inteiro.
3: Pela sua dolorosa paixão,
4: tende misericórdia de nós e do mundo inteiro.
5: Deus Santo, Deus Forte, Deus Imortal,

0: Inteiro. Deus Santo, Deus Forte, Deus Imortal,
1: tende piedade de nós e do mundo inteiro.
2: Nos preparando para receber a bênção, você que nos acompanha, você que está aqui no Rincão, também os objetos de devoção podem ser apresentados agora, que a gente possa pedir a bênção de Deus. O Senhor esteja convosco.
1: Ele está no meio de nós.
2: Por intenção de Santa Faustina, São João Paulo II, que o Senhor possa abençoar aquilo que se está apresentando e abençoar também a sua vida. Em nome do Pai, do Filho, do Espírito Santo.
1: Amém.
2: Ó sangue e água que jorrasses do coração de Jesus, como fonte de misericórdia para nós, eu confio em vós.
0: Bom, como nós iniciamos esse texto falando tanto do aconchego de Deus, quero convidar que esse abraço seja assim, ó, bem pertinho de Jesus. Vocês que estão aqui, dê um abraço aí na pessoa que está do seu lado. E quem está em casa, saiba que o seu lugar é sempre no meio. Então que você saiba que o seu lugar está aqui, ó, no coração de Jesus, bem aconchegado. E juntos nós encerramos nessa certeza que faz o nosso dia ter um outro ânimo, que faz quem está de madrugada a sua vida ter um outro ânimo. Então, encerramos juntos com essa certeza no nosso coração. Jesus,

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4: Lembrando que hoje é terça-feira, 18 de agosto de 2026. 10 horas, 1 minuto. 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Bom dia também para vocês aí na Casa do Tempero, aí na rua Coronel José João. Agora tem Paul McCartney, No More Lonely Nights. Bom dia também, Genezinho e Romarinho Bike.

0: Esta é a Madonna, Papa Don't Preach. Ouvimos também Paulo Maia, Eu Preciso de Você, Paul McCartney, No More Lonely Nights. Tivemos também o Padre Joãozinho, Levanta-me, Jesus. Agora 10h15.
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2: Kingdom Hearts 4 tá confirmado para chegar no fim de 2027. E Tetsuya Nomura, diretor e criador da franquia, garantiu que o jogo não será adiado. Durante a D23, ele afirmou que viu os comentários de fãs sobre um possível atraso e decidiu esclarecer que isso não vai acontecer. O co-diretor Tai Yasui também disse que o desenvolvimento está avançando de forma estável. A nova aventura inicia o arco Lost Master, com Sora preso em Quadraton, e ganhou um trailer estendido que revelou, entre outras novidades, um mundo baseado em Viva a Vida é uma Festa, Coco. O jogo também terá versões para PS5, Xbox Series X/S, PC e Nintendo Switch 2, com lançamento previsto para o final de 2027.
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0: Agora 10h17. Bom dia aí ao nosso amigo Valdinei, aí no Samburá, aí no Bar Samburá. Bom dia também, Claudinho, na Borracharia e Oficina Oliveira. Agora tem Roberto Carlos, Não Se Esqueça de Mim.

0: ouvimos Aqua, Back to the 18s. Também ouvimos Jerry e Adriane, O Quanto Eu Te Quero. Comecei o bloco com Roberto Carlos, Não Se Esqueça de Mim. 10h28.
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0: Dez horas 35 minutos. Bom dia para vocês aí no Parque das Árvores. Bom dia, Rosana.
9: Bom dia, Salão. Gostaria de escutar a música de Ideia de Menina. Eu vim pintar aqui, Rosana, no Parque das Árvores.

0: Aí foi a banda Angra, Bleeding Heart. Ouvimos também Unha Pintada, Força do Altíssimo. Comecei o bloco com a banda Desejo de Menina, Algemado em Você.
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0: 10 horas 47 minutos. Bom dia, Darlan, aí na Fazenda Formiga. Bom dia também, seu Gerson, aí no Barreiro do Riachão. Agora, Belmonte e Amaraí. Saudade de minha terra.

0: DJ XOXO, Love in Brasil. Ouvimos também Almissater, Xalana. Comecei o bloco com Belmonte e Amaraí, Saudade de Minha Terra. Agora 10 horas 56 minutos.
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0: Agora, 11 horas 3 minutos. Bom dia, Roseli, no bairro São José. Bom dia, Grosmar, no Buriti do Alho, na Fazenda Veredinha. Com vocês, Cristiano Neves. Pense antes de partir.

Ouvimos Latinum, Don't Say Goodbye, Capital Inicial, Seja o Céu. Eu comecei o bloco com Cristiano Neves, Pense Antes de Partir. 11 horas 14 minutos. Bom dia, Nori, na Nori Estética. Bom dia, Valdimélia. Obrigado pela audiência.

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1: Super dicas, super dicas. Para tirar uma lâmpada quebrada com rosca, encaixe uma batata no que restou da lâmpada e assim poderá desenroscá-la sem perigo. Super dicas, super dicas, super dicas.
0: 11 horas 19 minutos. Bom dia, Arnô. Bom dia, Ronaldo Galego. Agora tem a banda Seu Desejo. Cama de solteiro.

0: ouvimos aí Ruban Vitrine, Banda Seu Desejo, Cama de Solteiro. Onze horas 26 minutos.
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1: 11 horas 34 minutos. Bom dia, Domingos, em Nova Santana. Bom dia, Dona Branca, no bairro São José. Bom dia também, Josi, no Parque Real. Agora, Dedé Quixote, Dança com Meu Danço.

0: Aí é o grupo Reset Get Me. Ouvimos também a Pitty, Teto de Vidro. Comecei o bloco com Dedé Quixote, Dança com Meu Danço.
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2: Espaço seguro. Crie um espaço confortável e seguro para o seu pet se familiarizar com o novo ambiente. Isso pode incluir uma caminha aconchegante, brinquedos e tigelas de água e comida. Certifique-se de que o ambiente seja tranquilo e livre de estímulos excessivos nos primeiros dias.
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0: Agora, 11 horas 46 minutos. Bom dia, Neném de Bela, no Parque das Árvores. O Neném está aqui dedicando uma música para o seu grande amor, Cristina. César Menotti e Fabiano, Me Apaixonei.

0: Me apaixonei com César Menotti e Fabiano. Agora faltando apenas 10 minutos para o meio-dia, eu vou encerrar o programa
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0: com o Phil Collins, Aura Know By Now. Desde já eu desejo a todos um bom dia e até amanhã. Tchau.

A Petrobras confirmou a descoberta de petróleo na região da Foz do Amazonas, no litoral do Amapá. A notícia reacende o debate sobre a exploração de recursos naturais em áreas ambientalmente sensíveis. A empresa ainda não divulgou detalhes sobre a magnitude da descoberta ou os próximos passos para a exploração, mas a confirmação já movimenta o mercado e as discussões sobre o futuro energético e ambiental do Brasil.

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5: As últimas do esporte você confere nesta terça-feira, dia 18 de agosto de 2026. É o Kleber Salles. E olha só, o Deyverson voltou a se envolver em uma polêmica no futebol sul-americano, viu? Na vitória da LDU por 1 a 0 sobre o Alcas pelo Campeonato Equatoriano, o atacante provocou a torcida adversária nos minutos finais e acabou iniciando uma confusão com jogadores do rival. Deyverson recebeu cartão amarelo. Com a vitória, a LDU chegou aos 38 pontos e ocupa a quinta posição. É, rapaz, confusão aí, viu? Eu sou Kleber Salles e volto já já com mais destaques esportivos para você que acompanha a nossa programação, hein?
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7: Meio-dia.

0: nós chegamos com o programa Momento Saúde. Já quero te perguntar como você está, como está a sua saúde. Já tomou água hoje? Já se alimentou direitinho? Já se mexeu? Fez uma caminhada? Fez uma atividade física? Como que você tem cuidado desse bem precioso chamado saúde? O objetivo do nosso programa é levar informação e prevenção para que você esteja sempre bem de saúde. Quem vai nos ajudar a discutir sobre saúde hoje, conversar sobre saúde hoje, é o Dr. Charlton Barros. Ele que é citopatologista clínico e é sempre muito bem-vindo aqui no nosso programa. Dr. Charlton, seja bem-vindo mais uma vez ao nosso Momento Saúde.
1: Prazer estar aqui de volta. O áudio tá bom aí, né?
0: Tá ótimo.
1: Eu tô falando mais afastado,
0: né? Tá ótimo. Hoje você tem uma vozinha rouca. É uma vozinha rouca aí e outra rouca aqui.
1: Não, vem mais. Não é eu. Clima mesmo, esse clima mais
0: mudança
1: seco.
0: Mudança de clima,
1: aí.
0: Aproveitando pra te perguntar, esse clima, essa mudança de clima faz com que a gente fique resfriado, com que a gente fique gripado?
1: Sim, mais do que o comum, né? É uma das coisas que a gente tem, assim, visto, que as pessoas, elas ficam mais tempo em ambiente fechado, por conta do frio, né? E se por acaso entrar alguém ali com algum tipo de vírus, seja resfriado, seja gripe, seja covid, seja VSR, e der um espirro, a possibilidade de infecção é muito maior do que se fosse no verão. Por que isso? Porque no verão as janelas estavam abertas, tem maior circulação de ar e o vírus não fica ali dentro, né?
0: Verdade.
1: Entendeu? Então tem que ter esse discernimento. Que
0: abrir
1: frio,
0: as janelas, abre as janelas, né?
1: É igual a nossa avó fazia mesmo, né? Tomar um solzinho para poder aumentar a sua vitamina D, que é importantíssimo para imunidade, e, inclusive alguns animais, não sei se você já percebeu, de manhã eles ficam deitados no sol, tomando o solzinho deles, né? Isso aí
0: lá
1: tem
0: em casa,
1: a ver.
0: Os nossos ficam lá, ó, tomando o solzinho.
1: Isso
0: até
1: é coisa
0: animais,
1: que a gente costuma falar, que é intuitivo, não, gente, que é no próprio instinto animal mesmo, tomar o sol. Então a gente tem que seguir a própria natureza e fazer todo esse processo
0: isso
1: também.
0: Isso aí que você traz é muito interessante. Oi, Alvina, você está acompanhando a gente, né, Alvina? Muito obrigada pela sua companhia. Ela já está mandando um abraço para mim e para o Dr. Charlton.
1: Oh,
0: disse, olha, eu amo vocês aí, eu amo esse programa. Que legal, Alvina. Bem-vinda. Oi, Dalva. Um abraço para você também, bem-vinda. A gente vai falar hoje, gente, sobre o câncer de intestino. O Dr. Charlton vai explicar tudo para a gente. Eu já quero te chamar para te perguntar se o teu intestino ele funciona direitinho. Você vai ao banheiro todos os dias, né? Você tem algum sinal, algum sintoma de que te preocupa quando o assunto é o intestino? Conta pra gente, 77-3628-4210, é o nosso WhatsApp, você fala direto com a gente aqui no programa, no estúdio do Momento Saúde. Antes da gente entrar nesse tema que é tão relevante, no laboratório você acompanhou muitos pacientes fazendo teste para Covid-19. Que eu costumo dizer assim, meu Deus, quando eu olho para trás, não acredito que a gente viveu tudo aquilo. Bom é saber que a gente está aqui para contar essa história, né? Mas foi impressionante o desafio que vocês enfrentaram no laboratório para receber essas pessoas, atender todo mundo, testar tantas pessoas. As pessoas ainda procuram para fazer teste da Covid-19? Ou acabou 100%?
1: Não, procuram sim, porque os sintomas são bem parecidos com sintoma de gripe, com sintoma de resfriado, às vezes até com VSR. São sintomas bastante comuns ali, né? E para fazer um tratamento assertivo, para fazer um tratamento que realmente tenha relevância, é importante você saber o que tem. Por exemplo, pessoas que fazem diagnóstico de gripe, então é importante você tomar um antiviral para que esse vírus não se replique mais ainda e cause mais sintomas, mais dor no corpo, mais febre, mais prostração. Então, por isso que é muito importante, por exemplo, se for o VSR em adultos saudáveis, ali os sintomas são mais leves, são tipo um resfriado. O agravante é quando o VSR ele ocorre em crianças abaixo de 2 anos ou em idosos também, né? Porque uma criança não vai saber, só o nariz não vai saber fazer a lavagem nasal, que realmente é um desconforto muito grande quando ela é submetida a isso, né? Então, Sheila, é muito importante a questão do diagnóstico assertivo para o tratamento e de forma rápida e eficaz, para trazer o quanto antes. E quanto à Covid, você falou aí da pandemia, foi uma coisa muito interessante que todo mundo teve que aprender junto. Foi como se era tudo muito novo, era muita informação, muito, muito rápido, eram vários sintomas que até então se desconhecia, mas assim, eu vou dizer a você, viu? Foi uma zona de guerra que a gente enfrentou, viu? Foi uma zona de guerra e a gente estava lidando com vidas. Um tratamento mal feito, um diagnóstico mal feito, custava a vida de alguém.
0: Uma baita zona de guerra, e quem passou por tudo isso e se dedicou
1: Ave Maria.
0: Tá de parabéns.
1: Tá de parabéns mesmo. Várias pessoas eram tratamentos. Inclusive, eu tô aqui até lembrando aqui de um episódio. Tinha pessoas na TV dizendo que plantasse um pé de feijão ia curar. Não sei se você viu isso aí.
0: Isso, gente. Muita informação bizarra,
1: não,
0: né? Essa eu tô vendo hoje aqui contigo. Chayane, um abraço, obrigada pela sua companhia. Afonso Rios, um abraço, obrigada por estar com a gente. Durval, você vai abrir então a nossa entrevista já trazendo uma situação sua, quando o assunto é a saúde intestinal. Pode falar.
2: Bom dia, Chiro. Eu queria perguntar pro doutor aí que eu vou fazer 70 anos, meu intestino funciona normal, todo dia, naquela hora, sempre eu vou no banheiro, cocô é normal, só que tem dia que às vezes eu como alguma coisa, que nem ontem mesmo eu comi uma angu de meio, comi uma maçã e a barriga fofou, e fofa mais do lado do fígado. Eu queria saber, doutor, que pode, porque não é direto, é de vez em quando, saber, doutor, que poderia estar acontecendo isso.
0: Vamos falar.
1: Isso pode estar relacionado com a questão de algum tipo de intolerância alimentar. Quando o alimento não é muito bem digerido, ele fica parado por mais tempo no intestino e pode causar uma das reações. Como ele falou que fofou o intestino, pode ter produzido mais gás do que o normal. Então a barriga se sente mais estufada, mais estufamento intestinal. Isso é por conta, pode ser por conta sim, da questão de intolerância alimentar. Se não é um alimento que ele tem costume de comer sempre, pode dar esse tipo de alteração. E nós temos também no laboratório exames que ajudam a investigar intolerâncias alimentares.
0: Dr. Tchalto, muitas pessoas acreditam que na ausência de sintomas está tudo bem com o intestino.
1: Não.
0: Câncer de intestino pode evoluir quietinho ali, de forma silenciosa, e aí é que mora o perigo, né?
1: Para você ter ideia, o câncer de intestino é o segundo câncer mais comum entre homens e mulheres no Brasil. Isso são dados do Instituto Nacional do Câncer. E agora, um dado alarmante, que ele está sendo mais frequente em pessoas abaixo de 50 anos, que antes não era normal, em pessoas mais jovens. Inclusive, aconteceu com uma amiga minha, que ela, com 30 e poucos anos, ela, depois de uma gestação, teve um sintoma de sangramento quando foi evacuar no banheiro, quando foi fazer cocô. E ela achava que era normal da gravidez, que poderia dar hemorroide e tal, todo aquele processo. Só que não. Ela teve o bebê e continuou esse processo todo. Uma pessoa de 33 anos de idade.
0: Olha só.
1: Aí, quando ela foi partir para a biópsia, quando ela foi partir para o diagnóstico para colonoscopia, né, para tirar o fragmentozinho para a biópsia, foi constatado um exame que ela estava com câncer de intestino. Uma pessoa jovem. E outro agravante também, que poucas pessoas conhecem,

0: exame de laboratório inclua nele a pesquisa de sangue oculto nas fezes, porque esse exame ele consegue detectar pequenos sangramentos que podem ocorrer no seu intestino. Aí, se por acaso esse exame der positivo, procure o seu coloproctologista, que é o médico especialista nessa área, ou então o seu gastro, que faça endoscopia, né? Vá e faça o exame de colonoscopia para investigar seu tubo intestinal, se tem algum pólipo que pode posteriormente, se não tratado ou não tirado cirurgicamente, pode vir a virar câncer ali. Então tudo tem essa, tem essas ferramentas que você pode ver precocemente cada etapa que possa evoluir para um câncer. Entendeu? Assim, o laboratório dá todas as ferramentas, o importante é você saber que existe.
1: Isso aí achei muito interessante, falava para você aqui fora do ar, quase que te mando mensagem já à tarde da noite para perguntar sobre esse exame que você falou aí, né? Sim. Que é o sangue oculto das fezes. Daqui a pouquinho eu vou pedir para você falar mais sobre isso, mas queria te perguntar, né? Te trazer um dado. O câncer de intestino está entre os tipos de câncer que mais cresce aqui no nosso país, aqui no Brasil. Por que será que está aumentando tanto? Será a alimentação das pessoas? Será o uso de bebida alcoólica? Será a obesidade, a alimentação, o sedentarismo, o histórico familiar? O que que influencia?
0: É tudo isso, você pode falar.
1: Tudo isso. Tudo isso não, entra na conta.
0: É tudo isso entra na conta. Realmente, se, por exemplo, com a vida moderna que nós temos hoje, alimentos ultraprocessados, com inúmeros conservantes, isso aí é um prato cheio para poder desenvolver o seu intestino, não ter uma regularidade e nem um formato de fezes que tenha, que seja saudável para poder fazer essa evacuação. Por exemplo, vida moderna, você quer comer rápido, você quer coisa muito mais rápida para você se desenvolver as suas atividades, né? E quanto mais conservante, quanto mais aditivos químicos existem nesses alimentos, tipo salame, salsicha, miojão, olha que é super rápido também, todos eles vão agredir o intestino. Porque antigamente era tudo feito de forma mais artesanal, então não tinha muito impacto, né, na questão da alimentação. Por exemplo, é muito importante você até monitorar a questão da consistência das suas fezes. Fezes muito endurecidas é um risco, e diarreia constante também é um risco. Entendeu?
1: Então não pode ser aquele cocô.
0: Não, nem 8 ou 80. Ele tem que ser no formato cilíndrico, certo? Para não ser muito. Tipo assim, uma consistência macia, claro que você não aperta ali, mas dá para você ver que não está fora do padrão. Então até é desagradável olhar?
1: Necessário,
0: mas você tem que olhar.
1: É importante.
0: Porque se você não atentar, se suas fezes são sempre escuras, escuras, escuras, com um cheiro muito forte, pode ser um indicativo de sangramento também. Então é importante, acima dos 45 anos, você incluir na sua rotina de exames laboratoriais o PSO. Pesquisa de sangue oculto.
1: É isso.
0: Outra coisa interessante, dor abdominal constante também já é um alerta. Por exemplo, sensação de esvaziamento incompleto. Você vai no banheiro, fez o cocô, mas sabe que tem mais ainda e não sai. Outro alerta que você tem que ficar atento a isso aí. E perda de peso sem causa aparente. Emagreceu, opa.
1: Vou dar uma
0: Associa
1: olhada aqui.
0: Associa todos aqui e você parte para uma consulta médica, faz seus exames de laboratório regularmente, que não vai ter... Se por acaso tiver problema, você vai descobrir o quanto antes para não chegar num caso extremo de um câncer.
1: É isso.
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4: 12 horas e 14 minutos.
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2: A Rosa quer conversar com a gente. Fala, Rosa.
3: Quero parabenizar pelo programa e pela oportunidade que vocês dão a nós, né, de ter um pouco de conhecimento sobre a saúde. Sheila, parabeniza o doutor também por estar aí presente. E eu queria tirar uma dúvida. A minha sobrinha, ela está sentindo uma dor abaixo do estômago. Ela diz que é do lado direito pro lado esquerdo, abaixo do estômago. Ela passou pela UPA, fizeram o atendimento dela e passaram a medicação. E disseram também que pode ser gastrite. Só que se não passar essa dor, daqui a 15 dias, eles vão pedir uma endoscopia. Ela tem dificuldade de ir no banheiro, às vezes. Aí disseram que era ressecamento e agora tá aparecendo essa dor nela. O que pode ser?
2: Toda dor merece atenção, né,
4: sim,
2: Dr. Tchau?
4: Sim, a dor é o primeiro sinal de alerta que o corpo dá quando ele não está bem, quando está tendo algum tipo de avaria. Conselho que eu te dou agora, nesse momento, antes dessa endoscopia acontecer, né? Muito importante a questão da hidratação. Sempre bem hidratada. Pessoa hidratada consegue fazer com que essa água que ela bebe vá para o seu intestino e faça com que as fezes amoleçam e saiam de lá de forma mais tranquila. E isso é muito importante por conta de você manter uma saúde em torno de 80% ali com relação ao seu intestino. E eu te digo assim também, tente pegar menos alimentos industrializados. Parta para coisas mais naturais possíveis, feijão, arroz, batata. Aliás, não. Evite também alimentos que possam ocorrer fermentação no seu intestino, porque ele vai aumentar de tamanho por conta da produção de gases. E, assim, salgadinhos, risque, refrigerante, risque da sua agenda de alimento, então, aliás, desculpa, do seu cardápio, porque você pode estar causando esse tipo de desconforto intestinal. Porque tudo que a gente come e não é coisa de boa qualidade, a gente vai pagar consequência por isso. Por exemplo, tem um tem um salgadinho triangular do pacotinho vermelho. Que
2: tem um sabor muito bom,
4: mas o que ele está incluso, segundo a FDA, que é a Vigilância Sanitária dos Estados Unidos, como alimento como alimento que não serve para ser consumido por ser humano. Entendeu? Na verdade, os salgadinhos industrializados, de forma geral, é muito saboroso, é muito gostoso.
2: Atrativo, mas demais, né? Atrai o
4: paladar. Ontem, meu filho, olha que interessante. Ontem, meu filho, eu estava com um pacotinho de jujuba. Jujuba não, é aquelas balinhas de goma em forma de cobrinha, né?
2: Uhum.
4: Ah, papai, é uma forma de cobrinha.
2: Fini.
4: Finis. Eu fico assim.
2: Acabei falando.
4: Eu fico floreando, mas
2: pronto,
4: não era Fini, falei. Não. Era o concorrente dele. Aí ele falou assim: ó, papai, isso aqui é saudável. Ué, meu filho, por que isso é saudável? Isso é industrializado, meu filho. Tem 4 anos, viu? É saudável. Aqui tem, ó, tem manga, tem uva. Porque tinha um desenho de uma manga, de uma uva, de um abacaxi.
2: Ele viu o desenho das frutas.
4: E achou que era saudável. Meu filho, saudável é você comer a fruta de verdade. Saudável é você pegar de verdade, descascar, comer isso aqui. É só uma figura pra enganar você, pra você achar que é saudável. Mas não coma mais isso, não, que vai causar dodói no dente, vai causar dodói na sua barriguinha, vai ficar ruim. Você acredita que o moleque compreendeu? Eu ofereci um depois e não quis mais.
2: Olha só, é tudo um processo educativo
4: de
2: conscientização. Tem mais alguém querendo conversar com a gente? A Dominga. E tem a Lena. A Lena também está aqui, né, Lena?
5: Doutor, meu amigo querido, que eu gosto muito. Doutor, quero te fazer uma pergunta. Eu tenho diabetes. E o diabetes fica assim na faixa de manhã, ele vai até 170, mais ou menos. À tarde, ele aumenta. Depois do almoço, 2 horas, ele aumenta o coisa dele, né? E o glicado está em 10. Aí a médica passou para mim tomar a canetinha, a Expressio, de 18 cliques, né? E só que não adiantou. Assim, eu perdi 4 quilos. Ela acha que eu devo tomar mais canetinhas para poder mais canetinhas, mas no diabetes não diminuiu quase que nada. E aí eu tô na dúvida. Aí ela passou para mim tomar essa canetinha e tomar de novo, né? Mas aí, ó, durante o período que eu tomei, eu tive diarreia, eu tive vômitos, eu tive infecção urinária muito forte com, no período do, quase no término do uso, né? E eu tô aqui na maior dúvida. Existe, qual o exame que faz para saber se, se o pâncreas está funcionando ou não? Me dá essa resposta, doutor, que eu vou amanhã cedo fazer. Porque eu não queria tomar insulina e ela passou insulina também, né? Tomar a canetinha e a insulina. Mas eu não queria tomar, tô tentando não tomar. Eu queria uma ajuda sua, doutor, me ajuda.
2: Querida, um abraço, acalma o coração, melhoras para você. O que que se orienta?
4: Pronto, tchau. Seguinte, você viu que a glicemia dela não baixou. Por exemplo, a gente faz um teste lá chamado teste oral de tolerância à glicose, e o ponto de corte é 140. Ela falou que está batendo 170 de manhã e à tarde aumenta mais ainda. A canetinha não está resolvendo. Não está resolvendo de jeito nenhum. Não é porque ela está tomando, está com muitos colaterais, que é enjoo, etc. Né? O que, é que ela acabou de
2: relatar? Ela está aí vômito. Agora veio infecção urinária.
4: Sim. Então, seria importante ela testar a questão da insulina. Porque é a insulina o hormônio que vai tirar o excesso de açúcar do sangue e vai armazenar nas suas células, no fígado e nos músculos, em forma de glicogênio. Então, esse excesso de açúcar, ele tem que ser retirado do seu sangue. Porque se ele ficar ali, pode causar mais consequências graves ainda, como degeneração dos nervos periféricos, né? Por exemplo, como a gente chama de pé diabético, né? A pessoa machucou, aí não tem muita sensibilidade, você não vê que machucou, é difícil de curar, aquela irrigação naquele lugarzinho ali, ó, vai ficar demorado de chegar às células para poder matar bactéria ou vírus, seja o que seja, o fungo também ali, que pode estar causando algum tipo de infecção. Então, tem que ficar atento a isso. E o exame para você fazer, que eu aconselho que você faça, seria a insulina de jejum, amilase, lipase. A amilase e a lipase vai poder ajudar bioquimicamente a questão da função do seu pâncreas, para ver se ele está sofrendo muito ou não. E a insulina você vai dosar para saber se ela está sendo produzida de forma eficiente para controlar esse açúcar seu. Como a gente está vendo que esse açúcar está muito alto, acredito que a sua insulina não está sendo suficientemente produzida para controlar esse açúcar. Então seria muito importante você ter esses dados em mão, até por conta, se você for ter que tomar a questão da insulina, você tome de forma consciente. Pô, minha insulina aqui não está legal, ou então estou produzindo muito e ela não está sendo eficiente o suficiente para baixar o meu açúcar do sangue. Então é importante você ter esses dados na mão, mesmo que você não queira usar, você saber que precisa usar, que seu corpo não está funcionando mais como era antes.
2: Tá aí, saúde para você, viu, Lena? Doutor Tchalto, exame para detecção de possível sangue oculto nas fezes.
4: Pronto.
2: Como que a gente faz? Por onde a gente começa? Precisa de pedido médico? Ou a gente pode solicitar o laboratório? Como eu faço essa coleta? Explica pra gente.
4: Pronto, o exame de... é chamado exame de sangue oculto nas fezes, ou PSO, que é pesquisa de sangue oculto, né? Hoje ele é feito por uma metodologia muito precisa, né? Porque antes a pessoa tinha que submeter uma dieta 3 dias antes, não podia comer carne, porque carne tem a mioglobina que podia dar reação cruzada, não podia comer nada que tenha corante vermelho. Então era muito ruim fazer, porque muitas das vezes a pessoa não aderia a esse tipo de dieta para fazer o exame. Aí, com a evolução da ciência, com a evolução do laboratório, que veio chegar junto dos médicos para poder oferecer um diagnóstico rápido e seguro, hoje é feito através de anticorpos monoclonais. É uma coisa, o nome é difícil, mas assim, é a última palavra em questão de diagnóstico para sangue em fezes, porque é feito através de anticorpos específicos para o sangue humano. Então não vai ter nenhuma interferência se você comer carne animal, se você comer corante vermelho, comer tomate, beterraba. Fique tranquilo que não vai ser motivo de interferência nesse teste. Porque a evolução da ciência chega a ponto de selecionar o que ela quer dosar. Ela quer dosar o quê? O sangue humano nas fezes. O seu sangue mesmo, né? Que tem a sua característica genética, né? De novo, eu venho batendo aqui na questão da genética, que é, para mim, é uma das ferramentas mais sensacionais que tem para o diagnóstico de várias doenças. Então, é feito esse exame especificamente para o sangue humano. Então, não tem problema de dieta, não tem problema de você ingerir alguma coisa que possa mudar a coloração das fezes, para dar interferente. E é importante você fazer quando você tem mais de 45 anos de idade, né, que já é um risco maior de ter esse tipo de câncer. Então, esse monitoramento é muito importante, viu? Acima dos 45, se você for no médico ou quiser fazer o exame por conta,
2: pega o coletorzinho, deixa no laboratório.
4: A gente vai fazer esse exame de PSO, ou pesquisa de sangue oculto nas fezes.
2: Você acredita que acabou nosso tempo?
4: É nada.
2: Meu Deus do céu.
4: A próxima vez que eu vier aqui, eu vou falar de um assunto sensacional pra você. Eu não vou nem dar spoiler, vou deixar de surpresa aqui.
2: Vai deixar de surpresa?
4: Vou deixar.
2: Agora, antes de ir embora, a gente vai ouvir a Cícera.
6: Que é a Cícera do bairro Conquista. Eu gostaria de saber do doutor, quando dá crise de soluço, qual tipo de remédio seria bom usar para que passa o soluço?
2: Crise de soluço, três pulinhos de solonguinho, às vezes não
4: certo,
2: resolve.
4: Não. Rapaz, eu tenho duas crianças lá em casa, gente, não tem remédio que ajude. Depende muito da causa de soluço.
2: Beber,
4: eu já bebi água de cabeça para baixo, não deu certo. Eu já corri, diz que falam. Às vezes dá certo quando você corre também. Claro que a senhora não vai sair correndo aí pelos quatro cantos aí do bairro para decorar,
2: né,
4: isso aí. Mas o soluço, ele ocorre quando seu diafragma ele acaba ficando invertido. Aí vem esses sintomas de soluço. Mas medicação eu acho muito arriscado você tomar para poder evitar isso aí, viu? Mas assim, até a questão de uma boa alimentação, alimentos que são bem digeridos pelo seu intestino, pode evitar com que isso ocorra, né? Porque às vezes você soluça assim, vem aquele gosto daquela comida mal digerida que você teve durante o dia. Então é muito importante você saber o que põe na sua boca, né? Apenas alimentos que tenham essa digestão mais rápida, mais saudável, que vai te evitar muitos desconfortos.
2: Verdade. Gislane, um beijo. Obrigada, viu, pela sua companhia. Doutor, tchau. Tu passou muito rápido.
4: Passou
2: você
4: mesmo.
2: Precisa voltar logo pra gente
4: pegar José na escola agora.
2: Conversando com as pessoas sobre saúde e qualidade de vida. Obrigada pela sua presença e até o nosso próximo encontro, que eu já tô aqui com a pulga atrás da orelha, querendo saber que tema vai ser esse que a gente vai conversar.
4: Inovador, inclusive exame novo, tá?
2: Opa, muito bom. Te aguardamos aqui.
4: Beijo, gente. Até a próxima.
2: O doutor Tchalto, que tem viajado muito, participado de congressos, de eventos, com essa preocupação de trazer para a gente tudo o que há de inovador quando o assunto é saúde. A gente volta com ele em breve aqui com informações.
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8: Você costuma passar algum tempo conversando com pessoas de quem gosta? Manter vínculos sociais também faz parte dos cuidados com o bem-estar. Uma conversa agradável, uma visita ou até uma ligação para alguém querido pode ajudar a diminuir a sensação de isolamento e trazer momentos importantes de acolhimento e descontração. Isso não significa precisar estar cercado de pessoas o tempo inteiro. Cada um tem seu jeito e também precisa dos seus momentos sozinho. O importante é não esquecer que relações saudáveis também podem contribuir para a nossa qualidade de vida. Às vezes, aquela conversa que parece simples faz muito bem para os dois lados. Cuide-se bem.
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2: E a presidente do Palmeiras, Leila Pereira, foi às redes sociais nesta segunda-feira para passar uma mensagem de apoio e confiança na comissão técnica do clube. Abre aspas, com minha total confiança, vamos em frente em busca de nossos objetivos. Temos muito a celebrar. O importante é que a presidente do Palmeiras acredita no trabalho da comissão técnica, do diretor de futebol e em nossos jogadores. Vamos em frente. Avante Palestra, fecha aspas, né? Escreveu na postagem. A derrota para o Fluminense no último sábado por 3-2 do Maracanã marcou o quarto jogo do Verdão sem vencer, hein? Durante a partida, o Palmeiras ficou à frente do placar duas vezes. O gol da virada tricolor saiu nos acréscimos do segundo tempo. Com a reclamação dos torcedores pelas atuações e resultados recentes, Leila também foi às redes sociais após a derrota para tentar tranquilizar os palmeirenses. Abre aspas, vamos superar essa fase com trabalho. Nosso elenco é muito forte e qualificado. Vamos em frente, firmes e fortes, disse a presidente do Palmeiras em publicação, né? Então tá aí o recado da Leila Pereira. Eu sou Kleber Salles e volto daqui a pouco falando de Neymar, já por aqui, né? E muito mais no seu rádio.
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4: 12 horas e 35 minutos.

A Polícia Federal indiciou o conhecido Rei do Lixo e mais 24 pessoas em uma operação que investiga o desvio de emendas parlamentares. A apuração revela um esquema complexo envolvendo recursos federais destinados a prefeituras. As investigações apontam para a participação de secretários de Estado, deputados e prefeitos, com o Rei do Lixo atuando como elo central. Os indiciados terão agora a oportunidade de se defender das acusações.

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6: E o Neymar negou qualquer rivalidade com Thiago Mendes após o jogo entre Santos e Vasco. Nas redes sociais, o atacante afirmou que não existe rivalidade e que tem coisa melhor para resolver. Os dois não se cumprimentaram antes da partida e carregam um histórico de desentendimentos desde 2020, quando Thiago Mendes foi expulso após uma entrada que lesionou Neymar em um jogo na França. É, rapaz, que coisa, hein? É bem complicada essa treta deles aí, viu? Eu sou Kleber Salles e volto daqui a pouco no nosso Radar Esportivo.
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8: 13 horas e 1 minuto. 104,9 FM.

0: 13 horas e 18 minutos.
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2: Oi, oi, oi, oi, oi, oi, oi, oi, oi, oi, oi! Salve, salve, galerinha do bem! Grande abraço pra você e pra você também! Tá começando mais uma edição do Fofoqueira! Campeão de audiência, destacando pra você os babados dos famosos! Eu sou o Silva Júnior, mas pode me chamar de seu amigo! Terça-feira hoje, dia 18 de agosto de 2026! Bora fofocar? É sobre ela, Julia B, que aproveitou a despedida de solteira em um castelo luxuoso na França, enquanto o noivo, o Connor Kenneth, enfrenta uma condenação na Rússia. A cantora reuniu os melhores amigos em Bordeaux, né, na França, para celebrar os últimos momentos antes do casamento e também a chegada de seu aniversário. Durante a comemoração, Julia mostrou momentos ao lado das madrinhas usando pijamas combinando, enquanto ela apareceu com faixa e tiara de noiva. A artista afirmou estar realizando um sonho e comemorou a oportunidade de passar a ocasião cercada pelas amigas. A celebração aconteceu em meio à situação envolvendo Connor Kenneth, sobrinho neto do ex-presidente americano John Kennedy. Na última quarta-feira, dia 12, a Rússia, né, o condenou sobre a acusação de participar da guerra na Ucrânia como mercenário a serviço de Kiev. O crime pode resultar em 7 anos de prisão, mas a audiência ocorreu a portas fechadas, né, e sem a presença de Connor. Apesar da condenação, a própria matéria informa que ele não deve ser preso nem enjaulado, enquanto Julia segue com as celebrações que antecedem o casamento. Eu aumento, mas jamais invento. Daqui a pouco tem mais assuntos pra você aqui, segura!
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3: 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Tchau.

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4: Hulk afirmou que os jogadores do Fluminense têm uma grande parcela de responsabilidade pela saída de Luiz Ubeldia, que deixou o comando da equipe após a sequência de resultados ruins. O atacante reconheceu que o desempenho em campo ficou abaixo do esperado e que os atletas também precisam assumir a responsabilidade pelo momento vivido pelo clube. A declaração ocorre após a vitória por 3-2 sobre o Palmeiras, na estreia de Marcão como técnico interino. Hulk também elogiou Marcão pela forma como conduziu o time e destacou a mudança de postura do elenco na vitória sobre o líder do Brasileirão. O resultado encerrou uma sequência negativa do Fluminense e trouxe novo ânimo ao grupo, justamente após a turbulenta saída de Zubeldia.
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3: 13:33.
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5: Legal, gente! Estamos de volta para tricotar em mais um bloco aqui do nosso Fofoqueira desta terça-feira. Bento, filho de Carol Peixinho e Tiaguinho, virou assunto na internet após protagonizar um momento divertido durante uma refeição. Aos 10 meses, o bebê chamou atenção ao demonstrar tanta vontade de comer rúcula, que a mãe brincou dizendo que ele estaria viciado na verdura. Carol contou que estava comendo uma saladinha quando percebeu o interesse do filho pelas folhas que estavam no seu prato. Bento não parava de pedir a rúcula, comportamento que levou a influenciadora a registrar a cena e comentar sobre os hábitos alimentares do pequeno herdeiro. A ex-BBB explicou que o filho gosta de frutas, legumes e verduras e costuma demonstrar interesse pelos alimentos que vê os pais consumindo. A cena rapidamente ganhou destaque entre o público, que se divertiu com a preferência pouco comum para um bebê. Entre as refeições, ele também gosta de uma saladinha, né? Tá certo ele, é saúde. Entre as reações, internautas elogiaram Bento e brincaram que o filho de Carol e Tiaguinho já seria fitness. Outros destacaram que crianças também desenvolvem hábitos alimentares observando o exemplo dos pais, enquanto o gosto do pequeno pela rúcula acabou roubando a cena. Eu aumento, mas não invento. Daqui a pouco tem o último assunto de hoje. Se liga com a gente.
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1: Legal, galera! Estamos de volta, reta final do Fofoqueira dessa terça-feira. Último bloco pra gente tricotar. Ana Paula Seibert apareceu de visual novo e surpreendeu o público ao revelar uma transformação nos cabelos recentemente. A influenciadora, esposa de Roberto Justus, apostou em fios mais claros e iluminados e mostrou o resultado da mudança. Ana adotou a tonalidade que chamam de Blunt, né? Ou blunt, como queira, ficando ainda mais loira em comparação ao visual anterior. Ao comentar a transformação, ela explicou que os cabelos refletem diferentes fases e afirmou estar se sentindo mais iluminada e poderosa. O antes e depois chamou a atenção dos fãs e rapidamente rendeu diversos elogios. Uma internauta declarou: "Meu Deus, ficou linda!" Enquanto outras pessoas ali, né, na rede, aprovaram a transformação e classificaram o novo visu como perfeito. A mudança representa uma nova fase para Ana Paula, que afirmou já estar preparada para renovar a aparência. O resultado agradou os admiradores e colocou os cabelos da influenciadora em destaque entre os comentários do público. E o Fofoqueira de hoje, terça, vai ficando por aqui. Eu sou o Silva Júnior e aumento, mas não invento. Amanhã, quarta, eu volto com mais assuntos pra você. Grande abraço, cuide-se bem e até lá.
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2: E o José Mourinho chamou atenção na vitória do Real Madrid por 3-0 sobre o Schalke 04 no último amistoso antes da temporada. O técnico apareceu no banco com um hematoma ao redor do olho após ser atingido por uma bola durante um treinamento. O impacto quebrou seus óculos, mas a lesão não é considerada grave. Mesmo assim, Mourinho comandou normalmente a equipe que encerrou a pré-temporada com vitória e boas avaliações do treinador. Termina aqui o nosso Radar Esportivo com apresentação e produção de Kleber Salles. O nosso Radar volta amanhã durante a nossa programação. Um grande abraço e até lá!
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5: Agora são 14 horas e 9 minutos. Está começando nessa tarde de terça-feira, 18 de agosto de 2026, mais um programa Conexão 104. Você pode participar pelo 77991278825. A temperatura em Brotas, nesse momento, marca 29 graus.

0: 14 horas e 15 minutos, Rádio Novo Amanhecer FM, o Chão de Avião com a música Mente Para Mim. Tivemos também Simone Mendes, Direitos Iguais.
1: Faleceu no último domingo, tragicamente aos 36 anos, a atriz Hayden Panettiere, que interpretou Kirby em Pânico e Claire em Heroes. Segundo uma representante da atriz, é com profunda tristeza que compartilhamos a trágica partida da nossa amada Hayden. Ela era uma luz incrível e uma força da natureza que trouxe amor e alegria imensuráveis a todos que a conheceram e aos milhões que a assistiram nas telas. Detalhes da morte ainda não foram revelados.
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0: 14h16 aqui na Rádio Novo Amanhecer FM. Agora eu tenho o Vitor Fernandes, Investe em Mim.
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0: Rádio Novo Amanhecer FM, 14 horas e 27 minutos. Esse é o programa Conexão 104. Tá aí nosso programa, Gustavo Lima, Milu. 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
3: O Avaí venceu o Operário por 2-1, de virada, pela 22ª rodada da Série B, no Germano Krüger. O Operário abriu o placar aos 45 minutos do segundo tempo, com Vinícius Mingotti, e parecia encaminhar mais uma vitória em casa. Mas o Avaí reagiu de forma impressionante nos acréscimos. Aos 51 minutos, Jefferson deixou tudo igual, e apenas 2 minutos depois, o Alisson marcou o gol da virada, garantindo 3 pontos importantes para o time catarinense na luta contra o rebaixamento. Com o resultado, o Operário permaneceu com 35 pontos, na quinta colocação, enquanto o Avaí chegou aos 23 pontos, ainda no Z4, mas mais perto de sair da zona de queda.
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Rádio Novo Amanhecer, 14 horas e 43 minutos, tá aí Madonna, Like a Vision. 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

0: A Marvel anunciou que o próximo filme do Motoqueiro Fantasma vai estrear nos cinemas no dia 28 de julho de 2028. O protagonista será Ryan Gosling. A direção será de Shawn Levy. E dizem que Rosamund Pike interpretará Roxanne Simpson.
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0: 14h55 aqui na Rádio Novo Amanhecer FM. Tá aí Luan Santana. Aqui é o seu lugar. 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
3: Olá, é hora de ficar muito bem informado. O Info News está no ar. Hoje é terça-feira, 18 de agosto de 2026. Eu sou o Silva Júnior e essa é a notícia de agora. A falta de profissionais qualificados está dificultando a expansão do varejo brasileiro em meio ao avanço da tecnologia e as mudanças no setor. Uma pesquisa da PwC referente a 2025 mostrou que 41% dos executivos apontaram a escassez de mão de obra preparada, né, como a principal ameaça de negócios naquele período. Para enfrentar o problema, a Faculdade do Comércio de São Paulo firmou parceria com o Instituto para Desenvolvimento do Varejo. A iniciativa pretende ampliar a formação de trabalhadores para acompanhar mudanças nas vendas, atendimento, logística, comércio digital e gestão das empresas. As empresas associadas ao Instituto poderão divulgar os cursos entre seus funcionários e também patrocinar bolsas de estudo. Como o IDV reúne alguns dos principais grupos varejistas do país, a iniciativa tem potencial para alcançar quase 1 milhão de trabalhadores. A qualificação também poderá abrir novas oportunidades para quem já trabalha no comércio e busca crescer profissionalmente dentro do setor. A parceria tenta aproximar trabalhadores interessados em formação das empresas que precisam de profissionais preparados para acompanhar as transformações do varejo. Daqui a pouco tem mais notícias aqui no Info News. Fique ligado.
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0: 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Agora são 14 horas e 59 minutos.
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0: Agora são 15 horas e 4 minutos na Rádio Novo Amanhecer FM. A temperatura em Brotas e Macaúbas nesse momento está marcando 29 graus. Rádio Novo Amanhecer agora tem Gazebo.

0: 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Agora são 15 horas e 18 minutos. Eduardo Costa, imagina eu.
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3: Uma ótima terça-feira para você, hoje 18 de agosto de 2026, entrando no ar o nosso Pronto Falei, as últimas dos famosos por aqui. E eu sou Kleber Salles e a gente começa falando do José de Abreu. Pois é, o ator José de Abreu rebateu as críticas sobre a diferença de idade entre ele e a mulher Caroline Junger. Os dois são casados, né, há 7 anos e tem uma diferença de 52 anos de idade. A diferença é muito grande, né? Em entrevista à Rede TV, o ator classificou os comentários como preconceito e etarismo. Segundo José, a diferença de idade não interfere na rotina do casal e não é algo que faça parte do dia a dia dos dois. O ator, que tem 80 anos, contou ainda que a diretora Maura Mautner se surpreendeu quando soube da idade de Caroline, atualmente com 28 anos. De acordo com José, ela chegou a questionar quanto tempo o relacionamento iria durar. A resposta veio com o tempo. José e Caroline estão juntos desde 2019 e naquele mesmo ano, o ator a pediu em casamento durante a noite de Natal. Em abril, a maquiadora comemorou nas redes sociais os 7 anos de relacionamento e declarou que foram anos de muito amor. É, se realmente existe um amor verdadeiro aí, né? Tá tudo certo, né, gente? É, pessoal, a internet, as pessoas acabam, né? Colocam muitos poréns, muitos senãos, né? Mas enfim, só o tempo dirá realmente aí as verdadeiras motivações aí das coisas aí, né? Das situações. Se o casamento é por amor ou não sei, né? Aí estão 7 anos juntos e tá tudo certo. Eu sou Kleber Salles, esse é o nosso Pronto Falei.
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0: 15 horas e 20 minutos aqui na Rádio Novo Amanhecer, Conexão 104. Boa tarde a você acompanhando pela internet, sintonizado. E você também em toda a região aqui de Brotas e Macaúbas em 104,9. Valeu pela audiência.

0: 15 horas e 27 minutos aqui na Rádio Novo Amanhecer FM. Tá aí no programa Conexão 104. Neto Brito, a cena. Tivemos também Zé Neto e Cristiano, cadeira cativa. 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
4: Chapecoense e Bahia fizeram o jogo eletrizante e empataram em 3-3, neste domingo, na Arena Condá, pela 23ª rodada do Brasileirão. O Bahia saíram à frente em 3 oportunidades, com Alejo Vélez, Cauã, Contra e Acevedo. Mas a Chape reagiu todas as vezes, marcando com Giovanni Augusto, Marcinho e Túlio Eduardo. O empate acabou sendo ruim para os dois. O Bahia chegou ao 5º empate consecutivo, foi aos 34 pontos e permanece na 5ª colocação, enquanto a Chapecoense segue na lanterna, com apenas 11 pontos. O tricolor ainda busca voltar a vencer no segundo turno e a Chape continua pressionada na luta contra o rebaixamento.
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0: Agora são 15 horas e 34 minutos. Agora tem o Pet Shop Boys.

0: Rádio Novo Amanhecer FM. 15h45, Lulu Santos, um pro outro.
1: Agora é oficial. A HBO anunciou que teremos a segunda temporada da série It, Bem-vindos a Derry. Os produtores serão os mesmos da primeira temporada, Andy e Barbara Muschietti. A segunda temporada terá sua história situada em 1935.
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0: 15h46, agora na Rádio Novo Amanhecer FM, tem Matheus Fernandes, Altas Loucurinhas.

0: 15 horas e 58 minutos aqui na Rádio Novo Amanhecer FM, nesta tarde, Conexão 104.
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3: Olá, voltamos com mais um bloco do Info News desta terça-feira, dia 18, deixando você atualizado. A LG inaugurou uma nova fábrica no Paraná com investimento de R$1,5 bilhão. O foco da LG é na produção de eletrodomésticos instalada em Fazenda Rio Grande, na região metropolitana da capital Curitiba. A unidade começa as operações produzindo geladeiras duplex bivolt para o mercado brasileiro. A fábrica ocupa uma área de 770 mil metros quadrados e tem capacidade para produzir uma geladeira a cada 14 segundos, imagina. A expectativa é chegar a cerca de 600 mil unidades por ano e reduzirem até 80% o tempo de entrega, já que os produtos antes dependiam de importação. Os refrigeradores foram adaptados às condições brasileiras e passam por testes de temperatura, umidade e impactos semelhantes aos enfrentados no transporte rodoviário. A linha também contará com compressor, inverter, conexão, Wi-Fi e recursos para controle pelo aplicativo LG Think. Com a produção nacional, a LG pretende ampliar sua presença em um mercado disputado por marcas que são bem conceituadas, como é o caso da Brastemp e a Electrolux. A empresa projeta alcançar 20% de participação no segmento brasileiro e aponta, né, a sua aposta na nova fábrica para aumentar a competitividade e acelerar com isso a distribuição dos produtos. Daqui a pouco mais informações aqui no Info News. Fique ligado.
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3: O Cruzeiro venceu o Corinthians por 2-1 na Neoquímica Arena, pela 23ª rodada do Brasileirão. A Raposa saiu na frente no primeiro tempo, com Bruno Rodrigues. Mas o Corinthians empatou na segunda etapa com Gustavo Henrique, em um belo voleio. Na reta final, Wanderson marcou o gol da vitória para os mineiros, após assistência de Lúcio Rodrigues. Com o resultado, o Cruzeiro chegou aos 36 pontos e subiu para a quinta colocação, enquanto o Corinthians permaneceu com 32 pontos, em nono lugar. A derrota também encerrou uma sequência de 6 partidas sem perder do timão no Campeonato Brasileiro. O Cruzeiro, que poupou alguns titulares pensando na Libertadores, mostrou eficiência e conseguiu um importante triunfo fora de casa.
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6: Agora são 16 horas e 4 minutos. 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

0: Rádio Novo Amanhecer FM 104,9, tá aí nossa programação. David Guetta, Alphaviv e Eva Max, Forever Young. Tivemos também David Campbell aqui na programação da Rádio Novo Amanhecer FM. 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
3: É, minha gente, quem se casou aí no último final de semana foi a Viih-Tube e o Eliezer, né? Oficializaram o casamento no civil na última sexta-feira em uma cerimônia intimista, né? Realizada em uma fazenda em Porto Feliz, no interior de São Paulo. O casal convidou apenas familiares e amigos mais próximos e teve os filhos ao lado no altar. Viih-Tube usou um vestido branco, enquanto Eliezer escolheu um terno bege de linho. Mas o noivo acabou chegando atrasado para a cerimônia, né, por motivo inusitado. A camisa que ele usaria não serviu. Nas redes sociais, Vi brincou com a situação e contou que chegou antes do próprio marido. Para resolver o problema, Eliezer precisou cortar a costura das mangas da camisa e colocou o paletó por cima para esconder o improviso, né? E o casamento ainda, né? Aliás, o casamento ainda teve a cerimônia religiosa, seguida de uma grande festa aí com mais convidados para celebrar oficialmente a união, né? Então casaram no civil na sexta-feira e tiveram a festa aí do casamento oficial, né, no sábado. Muito bem, parabéns aí pro Eliezer e pra Viih-Tube. Felicidades aí pro casal, hein? Eu sou Kleber Salles, esse foi o nosso Pronto, Falei. Daqui a pouco tem mais um, hein?
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3: O Independente anunciou o brasileiro Jadson Vieira, ex-zagueiro do Vasco, como novo técnico. Aos 45 anos, ele se torna o primeiro brasileiro a comandar um clube da elite argentina desde 1984, quando Dino Sani dirigiu o Boca Juniors. Jadson nasceu em Santana do Livramento, tem nacionalidade uruguaia e vinha de um trabalho no Nacional, onde foi campeão uruguaio em 2025. A chegada de Jadson é considerada rara, porque poucos brasileiros tiveram a oportunidade de comandar grandes clubes argentinos. Antes dele, nomes históricos como Vicente Feola, Didi e Osvaldo Brandão passaram por equipes do país. Brandão, inclusive, fez história justamente no Independente, conquistando o Campeonato Argentino de 1967 com uma campanha de 87% de aproveitamento.
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Agora são 16 horas e 38 minutos. 16h38 aqui na Rádio Novo Amanhecer FM. 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

0: 16h46 aqui na Rádio Novo Amanhecer FM. Tá aí Reggae Melô de Mirabella aqui na Rádio Novo Amanhecer FM. 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
1: Segundo rumores da imprensa norte-americana, Piratas do Caribe 6 será protagonizado pela atriz Margot Robbie, ela que viveu Barbie no cinema. Dizem que Johnny Depp ainda não está confirmado no filme. Dizem que o Capitão Jack Sparrow possivelmente será um coadjuvante. O longa ainda não tem previsão de estreia.
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0: 16h47 aqui na Rádio Novo Amanhecer FM, agora tem Desejo de Menina.
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0: 16h57 aqui na Rádio Novo Amanhecer FM, Luiz Gonzaga e Gonzaguinha, A Vida do Viajante. Tivemos também Rayane e Rafaela com a música Índole. Rádio Novo Amanhecer FM 104,9, sempre com você, tocando aí só as melhores músicas. 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Agora são 16h57.
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3: Olá, voltamos com mais um bloco do Info News desta terça-feira, deixando você muito bem informado. O Nubank atingiu uma marca inédita e superou US$ 1 bilhão em lucro líquido pela primeira vez em um único trimestre. O resultado foi registrado entre abril e junho e representa um crescimento de 17% na comparação com o igual período do ano passado. O avanço veio acompanhado pelo crescimento das operações do banco, que registrou alta de 39% na receita bruta. A carteira de crédito e o volume de depósitos do banco também aumentaram, mostrando uma expansão dos negócios durante o segundo trimestre. Outro destaque foi a chegada de 4 milhões de novos clientes, levando a base total para 139 milhões de pessoas atendidas. O Brasil concentra a maior parte desse público, com quase 118 milhões de clientes, enquanto a instituição também mantém operações no México e na Colômbia. Apesar do lucro recorde e da expansão, o Nubank registrou o aumento na inadimplência das dívidas, mais de 90 dias de atraso. O índice chegou a quase 7%, colocando a evolução dos pagamentos em atraso como um ponto de atenção após um trimestre de forte crescimento. Daqui a pouco mais informações aqui no Info News. Fique ligado.
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8: Olá, por aqui é o Kleber Salles, chegando com mais uma edição do nosso quadro A Hora do Consumidor. Hoje, terça-feira, 18 de agosto de 2026. E a pergunta agora é do Fernando, de Ji-Paraná. Ele diz que abasteceu o carro dele e logo depois ele começou a falhar. Ele suspeita da qualidade do combustível. O que ele pergunta, né? O que devo fazer? Um problema bem sério e, infelizmente, comum, viu, Fernando, com relação a isso, né? Qualidade do combustível. Olha, você tem que guardar o comprovante do abastecimento, né? E, se possível, a nota fiscal. Esses documentos são importantes caso seja necessário comprovar eventual prejuízo, viu? O artigo 14 do Código de Defesa do Consumidor estabelece que o fornecedor responde pelos danos causados por defeitos na prestação do serviço ou no produto fornecido, tá bom? Fica aí a nossa dica para você. Eu sou Kleber Salles e volto na nossa próxima edição.
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0: 17 horas e 8 minutos aqui na Rádio Novo Amanhecer. Boa tarde.

0: Terra do Martins, que é isso? Obrigado, lindo demais.
1: 17:17 aqui na Rádio Novo Amanhecer FM. Tá aí João Bosco e Gabriel, Vestido no Limite.
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4: De volta aqui no Pronto Falei, gente. E a mansão que pertenceu ao cirurgião plástico famoso, né, Ivo Pitangui, está à venda no Rio de Janeiro. Então, se você quiser adquirir uma mansão, ela está localizada na Gávea, na zona sul da cidade, né? E o imóvel foi projetado pelo arquiteto Sérgio Bernardes e tem uma área construída de mais de 1.500 metros quadrados. A propriedade ocupa um terreno de 6.400 metros quadrados, cercado pela Mata Atlântica, e conta com piscina aquecida, sauna, salão com 4 ambientes, lareira, adega, escritório e garagem para 8 carros. Um dos destaques é a quadra de tênis, com cerca de 500 metros quadrados. A mansão tem ainda 6 quartos, sendo 3 suítes, além de 5 quartos de apoio. O imóvel está sendo anunciado por R$ 3.500.000. O IPTU anual

0: anual gira em torno de R$39 mil, enquanto o condomínio custa pouco mais de R$2 mil. Ivo Pitangui morreu em agosto de 2016, aos 90 anos, um dia depois de participar do revezamento da tocha olímpica no Rio. Olha só, hein, rapaz? É, famoso Ivo Pitangui. 3.500.000, então se você quiser dar uma olhadinha na casa, é só entrar em contato comigo aí, de repente se você fechar algum negócio, a comissão é nossa aqui do Pronto Falei, hein? Se você falar que ouviu no Pronto Falei, será que tem desconto? É só conversar com o pessoal lá, viu? Eu sou o Kleber Salles e volto na nossa próxima edição, hein? Grande abraço, ótima terça e até lá, hein?
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3: 17:19, agora tem a Derli.

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3: A Premier League proibiu o uso de toalhas para secar a bola durante as partidas, e a mudança preocupa o Arsenal. A equipe de Mikel Arteta utilizou bastante esse recurso na última temporada, principalmente em cobranças de lateral de Ben White e Declan Rice, que costumavam secar a bola antes de lançamentos longos para aumentar a precisão e dificultar a defesa adversária. Arteta criticou a mudança e afirmou em tom de brincadeira que talvez o Arsenal tenha que jogar de chapéu. A proibição faz parte de um pacote de novas regras da Premier League para 2026/27, que também inclui contagem regressiva para cobranças de lateral e tiro de meta, limite de tempo para substituições e a saída temporária de jogadores que receberem atendimento médico em campo.
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2: A Hora do Consumidor de volta aqui nesta terça-feira para esclarecer a dúvida da nossa ouvinte Patrícia, de Taubaté, São Paulo. Ela comprou uma bateria nova para o carro e ela parou de funcionar em menos de um mês. A loja mandou procurar diretamente o fabricante, né? E ela quer saber aí o que ela pode fazer com relação a isso, né? Olha, Patrícia, a loja também é responsável, né? Pelo artigo 18 do Código de Defesa do Consumidor, comerciantes e fabricantes respondem solidariamente pelos defeitos do produto. Você pode procurar o estabelecimento onde fez a compra para solicitar a solução do problema, tá bom, minha amiga? Obrigado aí pela sua participação, tá bom, Patrícia? Eu sou Kleber Salles e volto amanhã na próxima edição do quadro A Hora do Consumidor.
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17h40, aqui na Rádio Novo Amanhecer FM. 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
1: Lindo!
2: O cantor britânico James Blunt, de um dos hits mais melancólicos da história da música pop, You're Beautiful, acaba de lançar uma nova música, Tastes Like Summer, e com isso lhe deu uma guinada na sua sonoridade. Está mais pop do que nunca. O clipe já está disponível na internet e é bem divertido. A música fará parte do novo álbum, será lançado em breve.
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Finalizando aqui essa edição às 17 horas e 52 minutos. Tivemos aí o Yahoo Sonhando Acordado. Tivemos também o Hugo e Guilherme. Oi, Deus. Amanhã tem mais Conexão 104 aqui na Rádio Novo Amanhecer.

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2: Olá, voltamos. É o último bloco do Info News desta terça-feira e essa é a notícia de agora. O painel Gastro Brasil ganhou novas ferramentas que prometem facilitar o acompanhamento das despesas públicas em todo o país. Em funcionamento desde 2025, a plataforma reúne dados da União, Distrito Federal, estados e municípios e agora oferece informações mais detalhadas sobre o uso do dinheiro público. Entre as novidades estão os valores pagos por cada ente desde 2018 e o percentual do orçamento anual já comprometido. A ferramenta também permite identificar despesas com pessoal, encargos sociais, investimentos e outras áreas, além de avaliar a periodicidade da prestação de contas. Outro destaque é um mapa de calor que facilita a comparação dos gastos por habitante entre diferentes localidades. A consulta abrange o governo federal, os 27 estados e o Distrito Federal e também os 5.569 municípios brasileiros. A plataforma ainda deverá receber a inteligência artificial para permitir pesquisas e cruzamentos de informações de acordo com o interesse de cada pessoa. O Gastro Brasil tem acesso gratuito e busca ampliar a transparência e facilitar a fiscalização das despesas públicas pela população. Assim encerramos o nosso Info News dessa terça-feira. Eu sou o Silva Júnior e volto amanhã com mais notícias para você. Grande abraço e até lá.
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6: 18 horas.
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8: Olá, meu amigo, olá, minha amiga ouvinte. Estamos juntos para este momento de oração de fim de tarde, terça-feira. Que o nosso coração possa sintonizar agora com Deus, com a nossa vida. Colocarmos a nossa vida nas mãos dele, porque ele sustenta, ele está conosco. E essa consciência é muito importante. Por isso eu convido você a sintonizar profundamente o seu coração, a sua vida com Deus nesta hora. O pensamento de hoje é: Deus está em toda parte ao mesmo tempo, em redor de você e dentro de você. Jamais você está desamparado, nunca está só. Não permita que a mágoa o perturbe. Procure manter-se calmo para ouvir a voz silenciosa de Deus dentro de você. Meditemos a canção. A vida

0: Vamos rezar juntos. O anjo do Senhor anunciou a Maria, e ela concebeu do Espírito Santo. Ave Maria, cheia de graça, o Senhor é convosco. Bendita sois vós entre as mulheres, e bendito é o fruto do vosso ventre, Jesus. Santa Maria, Mãe de Deus, rogai por nós, pecadores, agora e na hora da nossa morte. Amém. Eis aqui a escrava do Senhor. Faça-se em mim segundo a vossa palavra. Ave Maria, cheia de graça, o Senhor é convosco, bendita sois vós entre as mulheres, e bendito é o fruto do vosso ventre, Jesus. Santa Maria, Mãe de Deus, rogai por nós, pecadores, agora e na hora de nossa morte. Amém. E o Verbo se fez carne e habitou entre nós. Ave Maria, cheia de graça, o Senhor é convosco, bendita sois vós entre as mulheres, e bendito é o fruto do vosso ventre, Jesus. Santa Maria, Mãe de Deus, rogai por nós, pecadores, agora e na hora de nossa morte. Amém. Rogai por nós, Santa Mãe de Deus, para que sejamos dignos das promessas de Cristo. Oremos. Derramai, ó Deus, a vossa graça em nossos corações, para que, conhecendo pela mensagem do anjo a encarnação do vosso Filho, cheguemos por sua paixão e cruz à glória da ressurreição. Por Cristo nosso Senhor. Amém. E assim vamos concluindo mais um momento de oração. Eu desejo a você graça e paz. Sobre você, a sua família, sobre seus amigos, sobre o seu trabalho, vamos invocar a bênção. Por intercessão de Nossa Senhora, o Deus amoroso que nos ampara, que nos cuida, esteja com você na sua vida e no seu coração. Te dê a paz e a serenidade. Te abençoe com toda a sua graça. Em nome do Pai, do Filho e do Espírito Santo. Amém. Quero convidar você a acompanhar sempre este momento e também procurar as redes sociais Padre Ezequiel Dal Pozzo. Um grande abraço, muita paz e até amanhã.
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2: 18 horas e 5 minutos.
3: Em nome do Pai, do Filho e do Espírito Santo. Amém. Divino Jesus, eu vos ofereço este texto que vou rezar, contemplando os mistérios de nossa redenção. Concedei-me pela intercessão de Maria Santíssima, a quem me dirijo, as virtudes necessárias para bem rezá-lo e a graça de ganhar as indulgências anexas a esta devoção. Creio em Deus Pai Todo-Poderoso, Criador do céu e da terra, e em Jesus Cristo, seu único Filho, nosso Senhor, que foi concebido pelo poder do Espírito Santo, nasceu da Virgem Maria, padeceu sob Pôncio Pilatos, foi crucificado, morto e sepultado, desceu à mansão dos mortos, ressuscitou ao terceiro dia, subiu aos céus, está sentado à direita de Deus Pai Todo-Poderoso, de onde há de vir a julgar os vivos e os mortos. Creio no Espírito Santo, na Santa Igreja Católica, na comunhão dos santos, na remissão dos pecados, na ressurreição da carne, na vida eterna. Amém. Pai nosso que estais no céu, santificado seja o vosso nome. Venha a nós o vosso reino, seja feita a vossa vontade, assim na terra como no céu. O pão nosso de cada dia nos dai hoje, perdoai-nos as nossas ofensas, assim como nós perdoamos a quem nos tem ofendido. E não nos deixeis cair em tentação, mas livrai-nos do mal. Amém. Ave Maria, cheia de graça, o Senhor é convosco. Bendita sois vós entre as mulheres, e bendito é o fruto do vosso ventre, Jesus. Santa Maria, Mãe de Deus, rogai por nós, pecadores, agora e na hora de nossa morte. Amém. Ave Maria, cheia de graça, o Senhor é convosco. Bendita sois vós entre as mulheres, e bendito é o fruto do vosso ventre, Jesus. Santa Maria, Mãe de Deus, rogai por nós, pecadores, agora e na hora de nossa morte. Amém. Ave Maria, cheia de graça, o Senhor é convosco. Bendita sois vós entre as mulheres, e bendito é o fruto do vosso ventre, Jesus. Santa Maria, Mãe de Deus, rogai por nós, pecadores, agora e na hora de nossa morte. Amém. Glória ao Pai, ao Filho e ao Espírito Santo, como era no princípio, agora e sempre. Amém. Ó meu Jesus, perdoai-nos, livrai-nos do fogo do inferno, levai as almas todas para o céu e socorrei principalmente aquelas que mais precisarem da vossa misericórdia. Mistérios Dolorosos. No primeiro mistério, contemplamos a agonia de Jesus no Jardim das Oliveiras e pedimos a graça da conversão de nossa vida.

Pai nosso que estais no céu, santificado seja o vosso nome. Venha a nós o vosso reino, seja feita a vossa vontade, assim na terra como no céu. O pão nosso de cada dia nos dai hoje, perdoai-nos as nossas ofensas, assim como nós perdoamos a quem nos tem ofendido. E não nos deixeis cair em tentação, mas livrai-nos do mal. Amém. Ave Maria, cheia de graça, o Senhor é convosco. Bendita sois vós entre as mulheres, bendito é o fruto do vosso ventre, Jesus. Santa Maria, Mãe de Deus, rogai por nós, pecadores, agora e na hora de nossa morte. Amém. Ave Maria, cheia de graça, o Senhor é convosco. Bendita sois vós entre as mulheres, bendito é o fruto do vosso ventre, Jesus. Santa Maria, Mãe de Deus, rogai por nós, pecadores, agora e na hora de nossa morte. Amém. Ave Maria, cheia de graça, o Senhor é convosco. Bendita sois vós entre as mulheres, bendito é o fruto do vosso ventre, Jesus. Santa Maria, Mãe de Deus, rogai por nós, pecadores, agora e na hora de nossa morte. Amém. Ave Maria, cheia de graça, o Senhor é convosco. Bendita sois vós entre as mulheres, bendito é o fruto do vosso ventre, Jesus. Santa Maria, Mãe de Deus, rogai por nós, pecadores, agora e na hora de nossa morte. Amém. Ave Maria, cheia de graça, o Senhor é convosco. Bendita sois vós entre as mulheres, bendito é o fruto do vosso ventre, Jesus. Santa Maria, Mãe de Deus, rogai por nós, pecadores, agora e na hora de nossa morte. Amém. Ave Maria, cheia de graça, o Senhor é convosco. Bendita sois vós entre as mulheres, bendito é o fruto do vosso ventre, Jesus. Santa Maria, Mãe de Deus, rogai por nós, pecadores, agora e na hora de nossa morte. Amém. Ave Maria, cheia de graça, o Senhor é convosco. Bendita sois vós entre as mulheres, bendito é o fruto do vosso ventre, Jesus. Santa Maria, Mãe de Deus, rogai por nós, pecadores, agora e na hora de nossa morte. Amém. Ave Maria, cheia de graça, o Senhor é convosco. Bendita sois vós entre as mulheres, bendito é o fruto do vosso ventre, Jesus. Santa Maria, Mãe de Deus, rogai por nós, pecadores, agora e na hora de nossa morte. Amém. Ave Maria, cheia de graça, o Senhor é convosco. Bendita sois vós entre as mulheres, bendito é o fruto do vosso ventre, Jesus. Santa Maria, Mãe de Deus, rogai por nós, pecadores, agora e na hora de nossa morte. Amém. Ave Maria, cheia de graça, o Senhor é convosco. Bendita sois vós entre as mulheres, bendito é o fruto do vosso ventre, Jesus. Santa Maria, Mãe de Deus, rogai por nós, pecadores, agora e na hora de nossa morte. Amém. Glória ao Pai, ao Filho e ao Espírito Santo, como era no princípio, agora e sempre. Amém. Ó meu Jesus, perdoai-nos, livrai-nos do fogo do inferno, levai as almas todas para o céu e socorrei principalmente aquelas que mais precisarem da vossa misericórdia. Santo Antônio, rogai por nós. No segundo mistério, contemplamos a flagelação de Jesus e aprendemos a praticar a mortificação dos sentidos. Pai nosso que estais no céu, santificado seja o vosso nome. Venha a nós o vosso reino, seja feita a vossa vontade, assim na terra como no céu. O pão nosso de cada dia nos dai hoje, perdoai-nos as nossas ofensas, assim como nós perdoamos a quem nos tem ofendido. E não nos deixeis cair em tentação, mas livrai-nos do mal. Amém. Ave Maria, cheia de graça, o Senhor é convosco. Eis cair em tentação, mas livrai-nos do mal. Amém. Ave Maria, cheia de

nossa morte. Amém. Ave Maria, cheia de graça, o Senhor é convosco. Bendita sois vós entre as mulheres, bendito é o fruto do vosso ventre, Jesus. Santa Maria, Mãe de Deus, rogai por nós, pecadores, agora e na hora de nossa morte. Amém. Ave Maria, cheia de graça, o Senhor é convosco. Bendita sois vós entre as mulheres, bendito é o fruto do vosso ventre, Jesus. Santa Maria, Mãe de Deus, rogai por nós, pecadores, agora e na hora de nossa morte. Amém. Ave Maria, cheia de graça, o Senhor é convosco. Bendita sois vós entre as mulheres, bendito é o fruto do vosso ventre, Jesus. Santa Maria, Mãe de Deus, rogai por nós, pecadores, agora e na hora de nossa morte. Amém. Ave Maria, cheia de graça, o Senhor é convosco. Bendita sois vós entre as mulheres, bendito é o fruto do vosso ventre, Jesus. Santa Maria, Mãe de Deus, rogai por nós, pecadores, agora e na hora de nossa morte. Amém. Ave Maria, cheia de graça, o Senhor é convosco. Bendita sois vós entre as mulheres, bendito é o fruto do vosso ventre, Jesus. Santa Maria, Mãe de Deus, rogai por nós, pecadores, agora e na hora de nossa morte. Amém. Ave Maria, cheia de graça, o Senhor é convosco. Bendita sois vós entre as mulheres, bendito é o fruto do vosso ventre, Jesus. Santa Maria, Mãe de Deus, rogai por nós, pecadores, agora e na hora de nossa morte. Amém. Ave Maria, cheia de graça, o Senhor é convosco. Bendita sois vós entre as mulheres, bendito é o fruto do vosso ventre, Jesus. Santa Maria, Mãe de Deus, rogai por nós, pecadores, agora e na hora de nossa morte. Amém. Ave Maria, cheia de graça, o Senhor é convosco. Bendita sois vós entre as mulheres, bendito é o fruto do vosso ventre, Jesus. Santa Maria, Mãe de Deus, rogai por nós, pecadores, agora e na hora de nossa morte. Amém. Glória ao Pai, ao Filho e ao Espírito Santo, como era no princípio, agora e sempre. Amém. Ó meu Jesus, perdoai-nos, livrai-nos do fogo do inferno, levai as almas todas para o céu e socorrei principalmente aquelas que mais precisarem da vossa misericórdia. Ó Maria concebida sem pecado, rogai por nós que recorremos a vós. No terceiro mistério, contemplamos a coroação de espinhos de Jesus Cristo e aprendemos a combater o nosso orgulho e egoísmo. Pai nosso que estais no céu, santificado seja o vosso nome. Venha a nós o vosso reino, seja feita a vossa vontade, assim na terra como no céu. O pão nosso de cada dia nos dai hoje, perdoai-nos as nossas ofensas, assim como nós perdoamos a quem nos tem ofendido. E não nos deixeis cair em tentação, mas livrai-nos do mal. Amém. Ave Maria, cheia de graça, o Senhor é convosco. Bendita sois vós entre as mulheres, bendito é o fruto do vosso ventre, Jesus. Santa Maria, Mãe de Deus, rogai por nós, pecadores, agora e na hora de nossa morte. Amém. Ave Maria, cheia de graça, o Senhor é convosco. Bendita sois vós entre as mulheres, bendito é o fruto do vosso ventre, Jesus. Santa Maria, Mãe de Deus, rogai por nós, pecadores, agora e na hora de nossa morte. Amém. Ave Maria, cheia de graça, o Senhor é convosco. Bendita sois vós entre as mulheres, bendito é o fruto do vosso ventre, Jesus. Santa Maria, Mãe de Deus, rogai por nós, pecadores, agora e na hora de nossa morte. Amém. Ave Maria, cheia de graça, o Senhor é convosco. Bendita sois vós entre as mulheres, bendito é o fruto do vosso ventre, Jesus. Santa Maria, Mãe de Deus, rogai por nós, pecadores, agora e na hora de nossa morte. Amém. Ave Maria, cheia de graça, o Senhor é convosco. Bendita sois vós entre as mulheres, bendito é o fruto do vosso ventre, Jesus. Santa Maria, Mãe de Deus, rogai por nós, pecadores, agora e na hora de nossa morte. Amém. Ave Maria, cheia de graça, o Senhor é convosco. Bendita sois vós entre as mulheres, bendito é o fruto do vosso ventre, Jesus. Santa Maria, Mãe de Deus, rogai por nós, pecadores, agora e na

0: a hora de nossa morte. Amém. Ave Maria, cheia de graça, o Senhor é convosco. Bendita sois vós entre as mulheres, bendito é o fruto do vosso ventre, Jesus. Santa Maria, Mãe de Deus, rogai por nós, pecadores, agora e na hora de nossa morte. Amém. Ave Maria, cheia de graça, o Senhor é convosco. Bendita sois vós entre as mulheres, bendito é o fruto do vosso ventre, Jesus. Santa Maria, Mãe de Deus, rogai por nós, pecadores, agora e na hora de nossa morte. Amém. Ave Maria, cheia de graça, o Senhor é convosco. Bendita sois vós entre as mulheres, bendito é o fruto do vosso ventre, Jesus. Santa Maria, Mãe de Deus, rogai por nós, pecadores, agora e na hora de nossa morte. Amém. Ave Maria, cheia de graça, o Senhor é convosco. Bendita sois vós entre as mulheres, bendito é o fruto do vosso ventre, Jesus. Santa Maria, Mãe de Deus, rogai por nós, pecadores, agora e na hora de nossa morte. Amém. Glória ao Pai, ao Filho e ao Espírito Santo, como era no princípio, agora e sempre. Amém. Ó meu Jesus, perdoai-nos, livrai-nos do fogo do inferno, levai as almas todas para o céu e socorrei principalmente aquelas que mais precisarem da vossa misericórdia.
1: No quarto mistério, contemplamos a Jesus carregando a cruz para o Calvário e aprendemos a paciência nos contratempos e injustiças da vida.
0: Pai nosso que estais no céu, santificado seja o vosso nome. Venha a nós o vosso reino, seja feita a vossa vontade, assim na terra como no céu. O pão nosso de cada dia nos dai hoje, perdoai-nos as nossas ofensas, assim como nós perdoamos a quem nos tem ofendido. E não nos deixeis cair em tentação, mas livrai-nos do mal. Amém. Ave Maria, cheia de graça, o Senhor é convosco. Bendita sois vós entre as mulheres, bendito é o fruto do vosso ventre, Jesus. Santa Maria, Mãe de Deus, rogai por nós, pecadores, agora e na hora de nossa morte. Amém. Ave Maria, cheia de graça, o Senhor é convosco. Bendita sois vós entre as mulheres, bendito é o fruto do vosso ventre, Jesus. Santa Maria, Mãe de Deus, rogai por nós, pecadores, agora e na hora de nossa morte. Amém. Ave Maria, cheia de graça, o Senhor é convosco. Bendita sois vós entre as mulheres, bendito é o fruto do vosso ventre, Jesus. Santa Maria, Mãe de Deus, rogai por nós, pecadores, agora e na hora de nossa morte. Amém. Ave Maria, cheia de graça, o Senhor é convosco. Bendita sois vós entre as mulheres, bendito é o fruto do vosso ventre, Jesus. Santa Maria, Mãe de Deus, rogai por nós, pecadores, agora e na hora de nossa morte. Amém. Ave Maria, cheia de graça, o Senhor é convosco. Bendita sois vós entre as mulheres, bendito é o fruto do vosso ventre, Jesus. Santa Maria, Mãe de Deus, rogai por nós, pecadores, agora e na hora de nossa morte. Amém. Ave Maria, cheia de graça, o Senhor é convosco. Bendita sois vós entre as mulheres, bendito é o fruto do vosso ventre, Jesus. Santa Maria, Mãe de Deus, rogai por nós, pecadores, agora e na hora de nossa morte. Amém. Ave Maria, cheia de graça, o Senhor é convosco. Bendita sois vós entre as mulheres, bendito é o fruto do vosso ventre, Jesus. Santa Maria, Mãe de Deus, rogai por nós, pecadores, agora e na hora de nossa morte. Amém. Ave Maria, cheia de graça, o Senhor é convosco. Bendita sois vós entre as mulheres, bendito é o fruto do vosso ventre, Jesus. Santa Maria, Mãe de Deus, rogai por nós, pecadores, agora e na hora de nossa morte. Amém. Ave Maria, cheia de graça, o Senhor é convosco. Bendita sois vós entre as mulheres, bendito é o fruto do vosso ventre, Jesus. Santa Maria, Mãe de Deus, rogai por nós, pecadores, agora e na hora de nossa morte. Amém. Ave Maria, cheia de graça, o Senhor é convosco. Bendita sois vós entre as mulheres, bendito é o fruto do vosso ventre, Jesus. Santa Maria, Mãe de Deus, rogai por nós, pecadores, agora e na hora de nossa morte. Amém. Glória ao Pai, ao Filho e ao Espírito Santo, como era no princípio, agora e sempre. Amém. Ó meu Jesus, perdoai-nos, livrai-nos do fogo do inferno, levai as almas todas para o céu e socorrei principalmente aquelas que mais precisarem da vossa misericórdia. Ó Maria concebida sem pecado, rogai por nós que recorremos a vós.
1: No quinto e último mistério, contemplamos a crucificação e a morte de Jesus e aprendemos a ter amor a Deus e horror ao pecado.
0: Pai nosso que estais no céu, santificado seja o vosso nome. Venha a nós o vosso reino, seja feita a vossa vontade, assim na terra como no céu. O pão nosso de cada dia nos dai hoje, perdoai-nos as nossas ofensas, assim como nós perdoamos a quem nos tem ofendido. E não nos deixeis cair em tentação, mas livrai-nos do mal. Amém. Ave Maria, cheia de graça, o Senhor é convosco. Bendita sois vós entre as mulheres, bendito é o fruto do vosso ventre, Jesus. Santa Maria, Mãe de Deus, rogai por nós, pecadores, agora e na hora de nossa morte. Amém. Ave Maria, cheia de graça, o Senhor é convosco. Bendita sois vós entre as mulheres, bendito é o fruto do vosso ventre, Jesus. Santa Maria, Mãe de Deus, rogai por nós, pecadores, agora e na hora de nossa morte. Amém. Ave Maria, cheia de graça, o Senhor é convosco. Bendita sois vós entre as mulheres, bendito é o fruto do vosso ventre, Jesus. Santa Maria, Mãe de Deus, rogai por nós, pecadores, agora e na hora de nossa morte. Amém. Ave Maria, cheia de graça, o Senhor é convosco. Bendita sois vós entre as mulheres, bendito é o fruto do vosso ventre, Jesus. Santa Maria, Mãe de Deus, rogai por nós, pecadores, agora e na hora de nossa morte. Amém. Ave Maria, cheia de graça, o Senhor é convosco. Bendita sois vós entre as mulheres, bendito é o fruto do vosso ventre, Jesus. Santa Maria, Mãe de Deus, rogai por nós, pecadores, agora e na hora de nossa morte. Amém. Ave Maria, cheia de graça, o Senhor é convosco. Bendita sois vós entre as mulheres, bendito é o fruto do vosso ventre, Jesus. Santa Maria, Mãe de Deus, rogai por nós, pecadores, agora e na hora de nossa morte. Amém. Ave Maria, cheia de graça, o Senhor é convosco. Bendita sois vós entre as mulheres, bendito é o fruto do vosso ventre, Jesus. Santa Maria, Mãe de Deus, rogai por nós, pecadores, agora e na hora de nossa morte. Amém. Ave Maria, cheia de graça, o Senhor é convosco. Bendita sois vós entre as mulheres, bendito é o fruto do vosso ventre, Jesus. Santa Maria, Mãe de Deus, rogai por nós, pecadores, agora e na hora de nossa morte. Amém. Ave Maria, cheia de graça, o Senhor é convosco. Bendita sois vós entre as mulheres, bendito é o fruto do vosso ventre, Jesus. Santa Maria, Mãe de Deus, rogai por nós, pecadores, agora e na hora de nossa morte. Amém. Ave Maria, cheia de graça, o Senhor é convosco. Bendita sois vós entre as mulheres, bendito é o fruto do vosso ventre, Jesus. Santa Maria, Mãe de Deus, rogai por nós, pecadores, agora e na hora de nossa morte. Amém. Glória ao Pai, ao Filho e ao Espírito Santo, como era no princípio, agora e sempre. Amém. Ó meu Jesus, perdoai-nos, livrai-nos do fogo do inferno, levai as almas todas para o céu e socorrei principalmente aquelas que mais precisarem da vossa misericórdia. Infinitas graças vos damos, soberana Rainha, pelos benefícios que todos os dias recebemos de vossas mãos liberais. Dignai-vos agora e para sempre tomar-nos debaixo do vosso poderoso amparo, e para mais vos obrigar, vos saudamos com uma salve, Rainha. Salve, Rainha, Mãe de Misericórdia, vida, doçura e esperança, nossa salve. A vós bradamos, os degredados filhos de Eva, a vós suspiramos, gemendo e chorando neste vale de lágrimas. Eia, pois, advogada nossa, esses vossos olhos misericordiosos a nós volvei, e depois desse desterro, mostrai-nos, Jesus, bendito o fruto do vosso ventre, ó clemente, ó piedosa, ó doce e sempre Virgem Maria. rogai por nós, Santa Mãe de Deus, para que sejamos dignos das promessas de Cristo. Amém. Louvado seja nosso Senhor Jesus Cristo, para sempre seja louvado.

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7: 18 horas e 33 minutos.
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0: Olá amigo, olá amiga ouvinte, estamos juntos para mais um momento. É a reflexão Despertai para o Amor, eu sou o Padre Ezequiel, desejo muita paz. Hoje eu quero falar sobre o pensamento como aquele que constrói a realidade. Nós sempre mais nos damos conta de que aquilo que pensamos é também aquilo que nós vamos construindo. Dar-se conta dos pensamentos mais fortes que nós temos diariamente, daquilo que passa na nossa mente, daquilo que nós visualizamos pensando nos nossos sonhos, pensando na nossa família, pensando no nosso trabalho, pensando naquilo que nós queremos, aquilo que visualizamos, de alguma forma, é aquilo que nós vamos construir. Porque ali, no pensamento, está uma carga de energia muito grande, que atrai e que faz com que a minha ação se desenvolva de tal forma a produzir aquilo que eu penso. Por exemplo, se alguém pensa em ter uma boa casa, antes de ter a boa casa, vai pensá-la. Se alguém pensa em ter um trabalho ou ter até mesmo uma empresa, antes de iniciar aquela empresa, existe uma ideia que a pessoa pensou há algum tempo. Por isso, de certa forma, dá para dizer que o pensamento constrói a sua realidade. Isso é tão importante perceber por quê? Porque quando nós temos muitos pensamentos negativos, pensamentos de medo, pensamentos de limitação, pensamentos restritivos, isso eu não consigo, isso eu não sou capaz, eu tenho medo que aconteça aquilo lá, que eu perca o emprego, eu tenho medo que a nossa empresa não vá bem. Bom, o medo também constrói a realidade. Por isso, se você pensa coisas e situações de medo, provavelmente você vai experienciar aquilo que você pensa em relação ao medo. As pessoas precisam se dar conta disso para aos poucos ir transformando os seus pensamentos. Claro, nós pensamos milhares de pensamentos diariamente. Só que sobre os assuntos principais, sobre os pontos da vida que são a família, os relacionamentos, a afetividade, o trabalho, a saúde, mais ou menos são aqueles pensamentos que nós sempre pensamos. A pessoa não pensa uma coisa de família hoje e amanhã já está toda mudada. Não, aquilo que ela pensa de família, ela pensa praticamente sempre. Por isso que é importante perceber o que se pensa e pensar coisas positivas, porque o pensamento cria a realidade. Tudo começa no pensamento. O pensamento tem potencial de criar a tua obra. Por isso, caro ouvinte, a partir dessa reflexão, perceba o que você tem pensado, porque aquilo que você tem pensado é aquilo que constrói a tua realidade. Observa para ver se não é assim mesmo. Eu desejo a você muita paz, muita luz, pensamentos positivos e saudáveis. Eu queria te convidar a inscrever-se no nosso canal no YouTube, Padre Ezequiel, e também seguir nas redes sociais, Instagram e Facebook. Um grande abraço, Deus te abençoe com a generosidade do seu amor, em nome do Pai, do Filho e do Espírito Santo. Amém.
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3: 18:38.
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6: Olá para você. Sejam muito bem-vindos ao Central do Esporte. Aqui o esporte é do começo ao fim. Notícias do seu time do coração, contratações e muito mais a partir de agora. Vem comigo!
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3: O Cruzeiro venceu o Corinthians por 2-1 na Neoquímica Arena, pela 23ª rodada do Brasileirão. A Raposa saiu na frente no primeiro tempo, com Bruno Rodrigues, mas o Corinthians empatou na segunda etapa com Gustavo Henrique, em um belo voleio. Na reta final, Wanderson marcou o gol da vitória para os mineiros, após assistência de Lúcio Rodrigues. Com o resultado, o Cruzeiro chegou aos 36 pontos e subiu para a quinta colocação, enquanto o Corinthians permaneceu com 32 pontos, em nono lugar. A derrota também encerrou uma sequência de 6 partidas sem perder do timão no Campeonato Brasileiro. O Cruzeiro, que poupou alguns titulares pensando na Libertadores, mostrou eficiência e conseguiu um importante triunfo fora de casa.
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3: Hulk afirmou que os jogadores do Fluminense têm uma grande parcela de responsabilidade pela saída de Luiz Ubeldia, que deixou o comando da equipe após a sequência de resultados ruins. O atacante reconheceu que o desempenho em campo ficou abaixo do esperado e que os atletas também precisam assumir a responsabilidade pelo momento vivido pelo clube. A declaração ocorre após a vitória por 3-2 sobre o Palmeiras, na estreia de Marcão como técnico interino. Hulk também elogiou Marcão pela forma como conduziu o time e destacou a mudança de postura do elenco na vitória sobre o líder do Brasileirão. O resultado encerrou uma sequência negativa do Fluminense e trouxe novo ânimo ao grupo, justamente após a turbulenta saída de Zubeldia.
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3: O Avaí venceu o Operário por 2-1, de virada, pela 22ª rodada da Série B, no Germano Krüger. O Operário abriu o placar aos 45 minutos do segundo tempo, com Vinícius Mingotti, e parecia encaminhar mais uma vitória em casa. Mas o Avaí reagiu de forma impressionante nos acréscimos. Aos 51 minutos, Jefferson deixou tudo igual, e apenas 2 minutos depois, o Alisson marcou o gol da virada, garantindo 3 pontos importantes para o time catarinense na luta contra o rebaixamento. Com o resultado, o Operário permaneceu com 35 pontos, na quinta colocação, enquanto o Avaí chegou aos 23 pontos, ainda no Z4, mas mais perto de sair da zona de queda.
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3: Chapecoense e Bahia fizeram o jogo eletrizante e empataram em 3-3, neste domingo, na Arena Condá, pela 23ª rodada do Brasileirão. O Bahia saiu à frente em 3 oportunidades, com Ale Rovelles, Cauã, Contra e Acevedo. Mas a Chape reagiu todas as vezes, marcando com Giovanni Augusto, Marcinho e Túlio Eduardo. O empate acabou sendo ruim para os dois. O Bahia chegou ao quinto empate consecutivo, foi aos 34 pontos e permanece na quinta colocação, enquanto a Chapecoense segue na lanterna, com a apenas 11 pontos. O tricolor ainda busca voltar a vencer no segundo turno e a Chape continua pressionada na luta contra o rebaixamento.
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3: O Independente anunciou o brasileiro Jadson Vieira, ex-zagueiro do Vasco, como novo técnico. Aos 45 anos, ele se torna o primeiro brasileiro a comandar um clube da elite argentina desde 1984, quando Dino Sani dirigiu o Boca Juniors. Jadson nasceu em Santana do Livramento, tem nacionalidade uruguaia e vinha de um trabalho no Nacional, onde foi campeão uruguaio em 2025. A chegada de Jadson é considerada rara, porque poucos brasileiros tiveram a oportunidade de comandar grandes clubes argentinos. Antes dele, nomes históricos como Vicente Feola, Didi e Osvaldo Brandão passaram por equipes do país. Brandão, inclusive, fez história justamente no Independente, conquistando o Campeonato Argentino de 1967 com uma campanha de 87% de aproveitamento.
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3: A Premier League proibiu o uso de toalhas para secar a bola durante as partidas, e a mudança preocupa o Arsenal. A equipe de Mikel Arteta utilizou bastante esse recurso na última temporada, principalmente em cobranças de lateral de Ben White e Declan Rice, que costumavam secar a bola antes de lançamentos longos para aumentar a precisão e dificultar a defesa adversária. Arteta criticou a mudança e afirmou em tom de brincadeira que talvez o Arsenal tenha que jogar de chapéu. A proibição faz parte de um pacote de novas regras da Premier League para 2026/27, que também inclui contagem regressiva para cobranças de lateral e tiro de meta, limite de tempo para substituições e a saída temporária de jogadores que receberem atendimento médico em campo.
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6: Fique ligado, voltamos já depois do intervalo.
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7: 18 horas e 44 minutos.
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6: Estamos de volta com o Central do Esporte.
8: Gabriel Bortoleto destacou um desafio pouco comum que os pilotos encontrarão no GP da Holanda, em Zandvoort. O vento pode levar a areia das dunas para a pista, alterando a aderência e deixando o asfalto mais imprevisível. O brasileiro explicou que a condição exige atenção especial, já que pequenas mudanças no traçado podem modificar bastante o comportamento do carro. Apesar da dificuldade, Bortoleto chega otimista com a evolução da Audi. A equipe vem melhorando a confiabilidade e pontuando com mais frequência, além de preparar novidades para Zandvoort e um pacote maior de atualizações para as próximas etapas. O GP terá ainda um formato diferente, com corrida sprint no sábado e prova principal no domingo, marcada para as 13 horas no horário local.
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9: O Internacional anunciou a contratação do atacante sueco Niklas Eliasson, de 30 anos. O jogador chega por empréstimo do AEK, da Grécia, até junho de 2027. Para viabilizar a transferência, o Inter pagará 300 mil euros, cerca de 1,79 milhão de reais, e terá a opção de comprar o atleta por mais 2,5 milhões de euros, aproximadamente 14,9 milhões de reais, divididos em 4 parcelas. Eliasson é o terceiro reforço colorado para o segundo semestre, depois de Maripán e Matheus Cunha. Canhoto e atuando principalmente pela ponta direita, Eliasson chega para ocupar o espaço de Kaiki, que passou por cirurgia no tornozelo. Na última temporada, pelo AEK, o sueco disputou 29 partidas, sendo titular em 12, marcou 2 gols e deu 6 assistências. Filho de brasileira, ele fala português e já teve negociações anteriores com Grêmio e Santos. Além da contratação, o Inter ainda busca um centroavante para reforçar o ataque.
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9: O Atlético Mineiro confirmou que Igor Gomes sofreu uma contusão com estiramento do ligamento no pé direito. O meia se machucou durante a vitória por 3-0 sobre o Grêmio, no domingo, após cobrar o escanteio que originou um dos gols. Pouco depois, deixou o campo com dores e foi substituído por Bernard. Igor já iniciou o tratamento na cidade do Galo, mas o clube não informou o prazo para seu retorno. Com a lesão, Igor Gomes será desfalque do Atlético Mineiro no duelo decisivo contra o Bragantino, nesta quarta-feira, pelas oitavas de final da Copa Sul-Americana. O jogador vinha recebendo mais oportunidades com o técnico Eduardo Domingues e soma 20 jogos, 1 gol e 3 assistências na temporada. Com contrato até o fim do ano, Igor já pode assinar um pré-contrato com outro clube e o Atlético sinalizou que não pretende renovar seu vínculo.
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9: O Flamengo deu um show e goleou o Mirassol por 5-1, fora de casa, pela 23ª rodada do Brasileirão. Carrascal abriu o placar, Luiz Araújo ampliou e Pedro marcou 2 vezes. Samuel Lino fez o 5º gol rubro-negro, enquanto João Vitor descontou para o time paulista. Com a vitória, o Flamengo chegou aos 45 pontos e encostou no líder Palmeiras, que tem 48, mas o rubro-negro ainda possui um jogo a menos. O grande destaque foi Pedro, que chegou aos 14 gols e assumiu a liderança da artilharia do campeonato. Já o Mirassol permaneceu com 23 pontos e segue ameaçado na parte de baixo da tabela.
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10: E para incentivar a prática de esportes no inverno, a Prefeitura de Maringá, por meio da Secretaria de Esporte e Lazer, realizou no último domingo a 4ª Travessia Quebra-Gelo, com a participação de 118 atletas. O evento ocorreu no Lago do Parque Alfredo Werner, o Buracão, com apoio do Instituto Ambiental de Maringá, IAM. A ação também tem como objetivo divulgar a modalidade de natação em águas abertas. Devido à temperatura mais baixa da água, somente os alunos de natação da Vila Olímpica Olímpica e 14 atletas convidados poderão participar da competição. O secretário de Esporte e Lazer, Paulo Biazon, reforça que a travessia é uma demonstração que incentiva a prática esportiva.
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10: E os esportes femininos atraíram 28,6 milhões de minutos de visualizações nos Estados Unidos no primeiro semestre de 2026, segundo um relatório da Nielsen divulgado no último dia 13, o que representa um aumento de 18% em relação ao mesmo período do ano passado. Os esportes femininos entraram em 2026 em alta, após registrarem um crescimento sem precedentes no ano passado, com novas franquias e ligas, maior audiência televisiva e maior impacto publicitário. A análise da Nielsen constatou que 122,5 milhões de norte-americanos, ou 52,8% da população, estão agora interessados nos esportes femininos. Os dados fazem parte do relatório da empresa sobre a evolução comercial e cultural dos esportes femininos.
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10: E o Barcelona pode voltar a ter um Luis Suárez no comando de ataque. Anos depois de o uruguaio entrar para a história do clube, o homônimo colombiano que defende o Sporting de Portugal apareceu no radar dos catalães como alternativa para a próxima temporada. Segundo o jornalista Fabrício Romano, o atacante de 28 anos está entre as opções avaliadas caso o clube não consiga contratar Julián Álvarez, do Atlético de Madrid.
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6: Com essas, a gente encerra mais uma edição do Central do Esporte. Na próxima, tem mais.
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2: Uma pesquisa Datafolha, a primeira a sondar a opinião pública brasileira sobre o tema, revelou que a maioria dos brasileiros é contra a morte assistida. No entanto, a população se divide quando a questão é a interrupção de tratamentos para doenças sem possibilidades de cura. Os dados mostram que 56% dos entrevistados são contra a eutanásia, enquanto 39% são a favor. Em relação ao suicídio assistido, o índice de rejeição é ainda maior, chegando a 60%. Já sobre a interrupção de tratamentos que apenas prolongam a vida artificialmente, há um empate, com 48% a favor e 48% contra.
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7: Olá, chegando para você o nosso Esporte Agora de hoje, com a minha apresentação, locutora Patrícia. E para incentivar a prática de esportes no inverno, a Prefeitura de Maringá, por meio da Secretaria de Esporte e Lazer, realizou no último domingo a quarta travessia quebra-gelo, com a participação de 118 atletas. O evento ocorreu no Lago do Parque Alfredo Werner, o Buracão, com apoio do Instituto Ambiental de Maringá, IAM. A ação também tem como objetivo divulgar a modalidade de natação em águas abertas. Devido à temperatura mais baixa da água, somente os alunos de natação da Vila Olímpica e 14 atletas convidados poderão participar da competição. O secretário de Esporte e Lazer, Paulo Biazon, reforça que a travessia é uma demonstração que incentiva a prática esportiva.
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10: 19:01.
11: Boa noite, galera, e essa vai para todas as samarinas do Brasil.

0: 19h16.
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2: Fala, gente! Tudo bem? Nós estamos chegando aqui na nossa rádio preferida. E aí, Chuchu? Certo? Que bom, a gente tá bem por aqui, claro, né? Hoje, terça-feira, dia 18 de agosto, e tá na hora de trazermos notícias do mundo dos famosos. A gente vai saber aqui quais são os destaques, né? Dessa galera, o que que essa galera tá aprontando. E olha, vamos começar falando de muito dinheiro, muita grana mesmo. E sabe pra quem? Pro Zé Felipe. Ele pode estar prestes a voltar ao mercado de publicidade de apostas, gente. E se os números divulgados estiverem corretos, o contrato, olha, é milionário. Segundo informações da coluna da Fábia Oliveira, do Metrópolis, o cantor teria negociado uma parceria com uma nova plataforma pouco mais de um ano depois de encerrar seu contrato com a Blaze. O valor estimulado do possível acordo impressiona, o valor estimado, né? Cerca de 350 milhões de reais por ano. Gente, isso dá 29 milhões por mês. Ai, ai, ai, apesar da cifra gigantesca, a publicação afirma que o valor ainda seria inferior ao que o Zé Felipe teria recebido em sua antiga parceria. Por enquanto, atenção, hein? Os valores são baseados em informações de fontes e não em documentos públicos apresentados na reportagem. Portanto, o contrato ainda não foi confirmado oficialmente pelo cantor ou pela empresa. É só, né, o que a galera levantou aí. A possível parceria também acontece em um momento de maior atenção sobre o mercado de apostas no Brasil, né, gente? Que vem sendo alvo de discussões, investigações e até operações policiais. E tem um detalhe curioso. Quando o Zé Felipe encerrou a antiga parceria com a Blaze, a Virgínia Fonseca, que na época ainda era sua esposa, decidiu continuar ligada à plataforma. Agora, pouco mais de um ano depois, o Zé pode estar de volta ao mercado das bets. E se esses números forem confirmados, o cachê vai ser daqueles de fazer qualquer um apostar os olhos. Já imaginou? É muito dinheiro. Como assim, né, gente? É muita grana. Meu Deus. E o nosso Fofocando volta daqui a pouco para falar do Neymar. O Neymar decidiu se manifestar e colocar um ponto final na polêmica com o jogador Thiago Mendes. Daqui a pouco eu conto. Até teve reencontro dos dois, né? No duelo entre Santos e Vasco, no último domingo. Eita, já já. Continue aqui na melhor programação do Brasil e até daqui a pouco.
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3: Os 8 principais candidatos ao Senado pelo Estado de São Paulo nas eleições de 2026 registraram oficialmente suas candidaturas e declararam seus patrimônios financeiros ao Tribunal Superior Eleitoral. O levantamento aponta que Simone Tebet, do PSB, Ricardo Salles, do Novo, e Geraldo Rufino, do Podemos, são os candidatos com os maiores patrimônios registrados. Simone Tebet e Ricardo Salles apresentaram alta patrimonial significativa em relação às eleições de 2022, com aumentos de 356% e 127%, respectivamente. Já Geraldo Rufino teve uma redução de 25% em seu patrimônio declarado em comparação com 2018.
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3: 19:30.
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5: Fala, meus amores, minhas amoras. Chuchuzinho docinho de abroba. Vamos lá, porque hoje é terça-feira já, dia 18 de agosto, e a gente traz aqui notícias do mundo dos famosos. Vamos falar sobre a treta entre o Thiago Mendes e o Neymar. O Neymar decidiu colocar um ponto final nessa polêmica depois do reencontro dos dois no duelo entre Santos e Vasco lá no último domingo, gente. É, antes do jogo, durante o protocolo de cumprimentos, o Thiago Mendes evitou apertar a mão do Neymar e os dois fizeram apenas a troca formal das flâmulas, né? O momento rapidamente repercutiu nas redes sociais. Na manhã de segunda-feira, o Neymar então resolveu se pronunciar. O jogador disse que estava vendo muita gente falando em rivalidade, mas negou que exista qualquer disputa entre os dois, tá? E o craque ainda deu uma indireta enquanto cuidava das crianças em casa. Ao ser chamado pela filha Antonella, o Neymar levantou e brincou: Dindo vai resolver. Depois completou que tinha coisas mais importantes para resolver do que ficar alimentando uma suposta rivalidade, né? Uma suposta rivalidade. Mas essa história aí, gente, não começou agora não, viu? A tensão entre os dois vem lá de 2020, quando o Thiago Mendes defendendo o Lyon, né? O Lyon, ele deu um carrinho forte no Neymar, que jogava pelo PSG. O volante foi expulso e o Neymar ficou cerca de 3 semanas afastado por causa de uma lesão no tornozelo. O clima voltou a esquentar neste ano durante Santos e Vasco, quando Neymar chamou o Thiago de babaca e afirmou que o jogador o provocava constantemente. Agora, Neymar garante que não quer alimentar a história e aí, pelo visto, pro Camisa 10, essa rivalidade já deu o que tinha que dar, né? O que vocês acham? Eita, e o nosso Fofocando, gente, volta já, daqui a pouco. Eu vou voltar com a última de hoje, que é sobre o Fiuk, o filho do Fábio Júnior, gente. Ele voltou a falar sobre problemas financeiros, crise familiar e financeira, né, que vem enfrentando, e confirmou que continua afastado do pai e da irmã, a Cléo. Que coisa, hein? Eu conto, então continue aqui. A gente volta a qualquer momento aqui no nosso Fofocando. Danadinho, danadinho, seu curioso, curiosa. Continue com a gente.
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0: Obrigado, Solange.
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0: 19h45.
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2: Fala, Chuchu! Tudo bem? Com a licença, a gente está de volta aqui na programação. Delícia de terça-feira, hoje dia 18 de agosto. Vamos lá, porque tem notícia do mundo dos famosos sobre o Fiuk. É, o Fiuk, o filho do Fábio Júnior. Ele voltou, gente, a falar sobre a crise familiar e financeira que vem enfrentando e confirmou que continua afastado do pai, o Fábio Júnior, e da irmã, a Cléo Pires. Em entrevista ao programa Pânico da Jovem Pan, o cantor disse que não se preocupa mais com os comentários sobre a família e afirmou que teria sido deserdado pelo pai. O Fiuk também revelou que decidiu começar a vida por conta própria e falou sobre sua paixão por carros e drift. Segundo ele, a crise financeira começou depois que investiu dinheiro próprio em um filme sobre carros, chamado Descontrole, que não saiu como planejado, né? O cantor ainda afirmou que foi emancipado aos 16 anos e que precisou aprender a se virar desde então. O Fiuk, gente, também falou sobre as dificuldades da relação familiar e disse que passou muito tempo tentando aproximar parentes que já estavam afastados. E a situação financeira parece ter apertado mesmo, né? No domingo, o Fiuk anunciou a venda de um veículo, um Mercedes C280 Sport, de ano 1995, com 140 mil quilômetros rodados. O cantor chamou a venda de oferta relâmpago e colocou o carro por R$51 mil no Pix. Ai, ai, ai, o Fiuk garante que não tem vergonha de recorrer, né, de recomeçar, e deixou claro, agora, segundo ele, é fiuqueira no próprio corre. Que coisa, hein? Que situação, hein? Imagina, não é fácil não, né? Mas é desse jeito. E o nosso Fofocando, gente, fica por aqui, ó. Eu vou voltar amanhã no mesmo horário com mais notícias do mundo dos famosos pra vocês. Então se cuidem, juízo e até amanhã. Tchau.
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2: A Ucrânia lançou seu maior ataque aéreo desde o início do conflito, utilizando drones durante a madrugada para atingir alvos na Rússia. Um depósito gigantesco de uma empresa de e-commerce em Moscou foi um dos locais afetados, com imagens de incêndios sendo veiculadas. Em resposta, a Rússia bombardeou impiedosamente a Ucrânia, incluindo Kiev, intensificando a escalada do conflito. A Ucrânia busca fazer a Rússia sentir os sabores da guerra com esses ataques.
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3: E os esportes femininos atraíram 28,6 milhões de minutos de visualizações nos Estados Unidos no primeiro semestre de 2026, segundo um relatório da Nielsen divulgado no último dia 13, o que representa um aumento de 18% em relação ao mesmo período do ano passado. Os esportes femininos entraram em 2026 em alta, após registrarem um crescimento sem precedentes no ano passado, com novas franquias e ligas, maior audiência televisiva e maior impacto publicitário. A análise da Nielsen constatou que 122,5 milhões de norte-americanos, ou 52,8% da população, estão agora interessados nos esportes femininos. Os dados fazem parte do relatório da empresa sobre a evolução comercial e cultural dos esportes femininos.
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4: 20 horas e 3 minutos.
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5: Yes! Começando por aqui mais um Pop Mix. Seja muito bem-vindo. Prazer a sua, Johnny Silva. Onde quer que você esteja, no seu trabalho, em casa, no trânsito, no centrão da cidade, sempre dando moralzão aqui pra nossa rádio. Hoje, terça-feira, hoje, 18 de agosto de 2026.

trabalho. Ah, e você pode interagir com a gente aqui nas redes sociais. Segue a gente. Se você não segue a nossa rádio ainda nas redes sociais, fique bem à vontade, tá bom? No nosso Insta, no nosso Face. Estamos aguardando aqui sempre um contato seu pra fazer essa viagem aí bem gostosa, né? Vamos juntos. É a terça-feira. Tá apenas começando aqui mais um Pop Mix. Tá chegando música. Seja muito bem-vindo.

Gente, você ouvindo aí, Nervo passou por aqui, Tijuana, e continuamos nesta mesma vibe. Obrigado a você que sempre sintoniza a nossa emissora, a nossa rádio aí no seu estabelecimento comercial. Tá chegando por aqui a brasileiríssima Anitta.

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0: essa programação que faz a gente cantar, faz a gente dançar, faz a gente se emocionar e jogar bem pra longe tudo aquilo que há de ruim através da música. Que legal, que bacana. Você curtindo aí o Eli Esther. Vou para um breve intervalo, mas já já tem muito mais pra você.
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4: Uma nova e preocupante tática tem sido observada na disputa entre facções criminosas no Rio de Janeiro: o uso de drones equipados com explosivos. Imagens obtidas pela polícia e relatos de moradores mostram ataques com esses artefatos. Os ataques têm causado danos a residências e feridos, indicando o avanço de uma nova frente na violência entre os grupos. As autoridades investigam a origem e a extensão do uso dessa tecnologia no conflito.
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11: Gabriel Bortoleto destacou um desafio pouco comum que os pilotos encontrarão no GP da Holanda, em Zandvoort. O vento pode levar a areia das dunas para a pista, alterando a aderência e deixando o asfalto mais imprevisível. O brasileiro explicou que a condição exige atenção especial, já que pequenas mudanças no traçado podem modificar bastante o comportamento do carro. Apesar da dificuldade, Bortoleto chega otimista com a evolução da Audi. A equipe vem melhorando a confiabilidade e pontuando com mais frequência, além de preparar novidades para a Zandvoort e um pacote maior de atualizações para as próximas etapas. O GP terá ainda um formato diferente, com corrida sprint no sábado e prova principal no domingo, marcada para as 13 horas no horário local.
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12: 20 horas e 34 minutos.
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0: Falei pra você que era rapidinho, já de volta com o nosso Pop Mix, só as melhores tocando pra você, o melhor do pop nacional e internacional. Prazeraço, Johnny Silva. Vamos coladinhos, meia hora de muita música pra você aqui na melhor do Brasil.

maiores hits você ouve aqui no nosso Pop Mix, aqui na nossa rádio. Você ouvindo aí o James Blunt. Antes passou por aqui o Thiago Pantaleão e continuamos. Vamos pra cima, vamos juntos nesta terça-feira maravilhosa. Pra cima!

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0: Você é a razão de tudo aqui na nossa rádio. As maiores playlists tocadas em todo mundo, você ouve aqui também na nossa rádio e através do nosso Pop Mix. Você curtindo aí, Lisa? E ao som dela, estou indo nessa, mas voltarei amanhã com mais Pop Mix pra você. Não saia da sintonia, porque aqui é 24 horas de muita música, muita descontração e muita alegria pra você, tá certo? Até amanhã, se Deus quiser. Tchau, tchau!
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4: 20 horas e 58 minutos.
5: Está no ar a Voz do Brasil. As notícias do governo federal que movimentaram o país no dia de hoje.
6: Olá, boa noite.
7: Boa noite para você que nos acompanha em todo o país.
6: Terça-feira, 18 de agosto de 2026.
7: Vamos aos destaques do dia.
6: Atualização da lei seca.
7: Nova regulamentação prevê o uso de equipamentos para identificar outras substâncias além do álcool.
6: Após acidente, em caso de morte, será obrigatória a realização do exame para detectar álcool ou drogas ilícitas.
7: Atendimento à mulher.
6: Busca de informações sobre direitos e proteção lideram chamadas ao Ligue 180. Graziela Mendonça.
8: A violência psicológica respondeu por 35% das mais de 98 mil denúncias recebidas pelo canal nesta primeira metade do ano.
7: Anvisa aprova duas novas canetas para tratamento de diabetes.
6: Os dispositivos possuem como princípio ativo a semaglutida, obtida por via sintética.
7: Em entrevista, a diretora da agência da Anvisa, Daniela Marreco, destaca a importância da aprovação desses medicamentos.
9: Consideramos, sim, bastante perigoso e em termos de segurança para o paciente utilizar produtos que não estão regularizados pode, sim, trazer um risco à saúde das pessoas.
6: Hoje, na apresentação da Voz do Brasil, Luciana Vasconcelos e Luciano Seixas.
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6: O Conselho Nacional de Trânsito